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1: Olá, Três Lagoas, bom dia! Agora são 6 horas e 43 minutos, 6 e 43. Hoje é quarta-feira, meio de semana, dia 26 de agosto do ano de 2026. Eu sou Rafael Oliveira e junto dela, Augusta Rufino. Este é o Jornal da Caçula. Você confere comigo agora o que é destaque, o que é notícia na edição de hoje. Alerta importante, Brasil já tem casos de febre do Nilo Ocidental. Saiba os sintomas e o tratamento. Mulheres em situação de violência terão atendimento psicológico pelo SUS. Três Lagoas abre prazo para regularizar débitos do ISS. E Procon divulga pesquisa de preços de gêneros alimentícios do município. Essas e outras notícias você confere agora, aqui no seu Jornal da Caçula.
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1: E lembrando que você pode participar conosco ao vivo através das nossas redes sociais. Estamos ao vivo lá no Facebook, facebook.com/radiocaculatele. Compartilhe nossa live, leve a nossa programação aonde você quiser e com quem você quiser. Estamos também no nosso WhatsApp, que é o 679-9149-8282. Repetindo, 99149-8282. 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Por lá você fica sabendo de tudo que é destaque em Três Lagoas e em todo o estado de Mato Grosso do Sul. E já sem mais nem menos, vamos com a previsão do tempo, porque você viu que Três Lagoas amanheceu hoje com chuva. Pois é, ela voltou, a tão amada chuva em Três Lagoas chegou aí para dar uma refrescada no tempo nesta quarta-feira. E tem muita gente que quer saber como é que vai ficar o clima ao longo do dia de hoje. Será que vai continuar essa chuva? Será que a chuva vai voltar mais ainda? Será que vai continuar o calor? É hora da nossa previsão do tempo aqui no nosso Jornal da Caçula, com muito mais para você. 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E olha, pessoal, nesta quarta-feira a possibilidade de tempestades está aí evidente, segundo informações do Centro de Monitoramento do Tempo e do Clima de Mato Grosso do Sul, o Centec. Foi divulgada aí a previsão para a nossa região, onde favorece o aumento aí da previsão de chuvas aqui para a nossa região. A atuação de um cavalo atmosférico associado à presença de ar quente e úmido favorece o aumento da nebulosidade e ocorrência de pancadas de chuva. Em algumas regiões de Três Lagoas e do estado de Mato Grosso do Sul, essas chuvas poderão inclusive vir acompanhadas de raios, rajadas de vento. Atenção, tá, gente? Inclusive hoje pela manhã já tivemos algumas rajadas de vento, alguns, obviamente, aí, raiados de vento aqui na nossa região. Então, muito importante essa informação aqui para você que está nos acompanhando. Até para ficar atento, né? Quem sai de casa agora, quem anda de bike, né? Vem ficar atento aí, porque pode vir vento forte nesta quarta-feira aqui na cidade de Três Lagoas. E lembrando, a previsão para hoje é de 18 de mínima e a máxima de 28. Uma quarta-feira mais amena em comparação aos dias de calor registrados anteriormente. E as áreas com maior possibilidade de chuva ainda serão oeste, sudeste, sul, centro, sul e sudeste do estado. Já nas regiões aí, extremo norte, nordeste e noroeste, a possibilidade de chuva deve ser menor, com períodos de tempo mais seco. A umidade relativa no ar deve ficar entre os 15% e 30% aqui na nossa região. E como nós falamos aí, aqui para a nossa cidade de Três Lagoas, a probabilidade de chuva ainda é alta aqui na nossa cidade. Probabilidade é de 83% para hoje, segundo o Climatempo, tá, gente? 83% é a probabilidade de chuva para esta quarta-feira aqui em Três Lagoas. Inclusive, daqui a pouquinho, no Hora da Notícia, né, o Cláudio Júnior vai trazer mais informações aí detalhadas sobre a meteorologia aqui para Três Lagoas, principalmente durante o período da tarde. E estamos ainda em alerta amarelo, tá? Alerta amarelo de tempestade aqui para o sul do Brasil, para o sudeste e para o centro-oeste aqui de Mato Grosso do Sul. Então fique atento aí, a previsão para hoje ainda é de chuva. Como nós citamos, a probabilidade de chuva para hoje é de 83%, segundo o IMET, o Instituto Nacional de Meteorologia. E estamos em alerta amarelo de possibilidade de chuvas intensas para Três Lagoas. Então fique atento. Nesta quarta-feira o tempo pode continuar ainda fechado e nós vamos aguardar aí saber como será a meteorologia aqui para a nossa região ao longo do dia de hoje. Meio de semana, né? Meio dessa

quarta-feira aí, a previsão ainda se mantém aqui em estabilidade em nossa região. Agora em Três Lagoas, faltando aí 10 minutos para 7, 10 para 7, nós vamos trazendo rapidamente aqui no início da nossa edição de hoje o que é comemorado no dia de hoje, dia 26 de agosto de 2026. Hoje é Dia Internacional da Igualdade Feminina. Essa data é importante, viu, gente, porque reforça a necessidade, no caso aí, da igualdade de direitos, do respeito e do combate à violência contra as mulheres. E esse tema ele ganha ainda mais destaque porque nós estamos aí no Agosto Lilás, que é o mês de conscientização, prevenção e enfrentamento à violência contra a mulher. Aqui no estado de Mato Grosso do Sul e também em Três Lagoas, a orientação é que as mulheres que estejam sofrendo qualquer tipo de violência não fiquem em silêncio. A violência, todo mundo sabe, né, ela pode ser física, psicológica, moral, sexual ou patrimonial. As denúncias podem ser feitas pelo 180, a Central de Atendimento à Mulher, e também pode ser procurada aí a Delegacia de Atendimento à Mulher, a DAM, aqui da cidade, para registrar ocorrências. E em caso de emergência, quando há o risco imediato, a orientação é acionar sempre a polícia, 190. E denunciar é um passo importante para romper o ciclo da violência. Se você sofre violência ou conhece uma mulher que esteja passando por isso, procure ajuda. E o Agosto Lilás é o mês aí para reforçar que toda mulher tem o direito de viver com segurança, respeito e igualdade. Acima de tudo, respeito, né? Porque infelizmente nós estamos vendo aí no nosso país, infelizmente nós vemos aqui, principalmente em Três Lagoas, que infelizmente, falo infelizmente três vezes porque é infelizmente mesmo, nós tivemos um caso onde uma jovem de 18 anos foi morta pelo namorado aqui em Três Lagoas. Você se recorda desse caso? A jovem, né, a Beatriz Benevides, 18 anos, foi morta pelo namorado ali na região do Novo Oeste e o corpo dela foi deixado dentro da casa. O cara se entregou lá no segundo BPM. Você recorda dessa história? E aqui em Três Lagoas existem diversos casos relativos à violência contra a mulher. E o mais importante, acima de tudo, é combater a violência. Não se pode permitir que mulheres ainda hoje sejam agredidas. E é um relato importante, né? Toda violência pode ser combatida com uma simples atitude, um pedido de ajuda, né? Um pedido de socorro. E acima de tudo, você que conhece alguém que passa por isso, você que conhece alguém que vê esse tipo de situação e não sabe o que fazer, oriente-o a denunciar, né? O 180 aí é importantíssimo e principalmente a polícia militar aí está pronta para atender a toda essa população. Um abraço à nossa amiga Cabo Selma, também, que é do Promus aqui de Três Lagoas. Um abraço aí para nossa amiga delegada, né, a doutora Sayara Quinteiro, que é da DAN aqui da nossa cidade, que realiza um tremendo de um trabalho importante no combate à violência contra a mulher e, acima de tudo, aí, protege, né, as vítimas dessa violência que, infelizmente, ainda é brutal. Também hoje aí é comemorado o Dia do Despachante. Um abraço a todos os nossos amigos despachantes aí, principalmente em relação aí à categoria que trabalha pra caramba aqui, viu? Um abraço aí aos nossos amigos despachantes de Três Lagoas e de toda a nossa região. E hoje é Dia Mundial do Cachorro. Olha que legal, você que tem seu cachorrinho aí, ó, dê parabéns a ele. E hoje é aniversário de Campo Grande. Campo Grande, a capital de Mato Grosso do Sul, completa 127 anos de história. É conhecida como a capital morena, a cidade morena, Campo Grande é uma das maiores cidades aí, aliás, a maior cidade de Mato Grosso do Sul, é a capital do nosso estado e, acima de tudo, aí, é uma das cidades mais bonitas do Brasil e mais arborizada também, né? Muita gente não sabe disso. Você vê Campo Grande tanto de árvore, é porque Campo Grande, a capital de Mato Grosso do Sul, é uma das cidades mais arborizadas do país. E não sou eu que estou falando, é a Unesco, né, que detectou aí esse dado. Muito importante mesmo aí, Campo Grande, uma cidade maravilhosa. E principalmente aí hoje por lá é feriado, tem muita gente descansando por lá, né? Então parabéns aos campograndenses pelos 127 anos de história e principalmente os 127 anos aí de muita coisa boa que vem por aí. A capital de Mato Grosso do Sul, Campo Grande, a cidade morena. 6 horas e 54 minutos em Três Lagoas, 6h54, começamos com a informação e nós vamos já passando, falando agora, pessoal, a respeito sobre doação de sangue. Olha só que informação importante. O mês de junho passará a integrar aí o calendário de ações de incentivo à doação de sangue. De acordo com a lei número 15.491/2026, o poder público vai produzir materiais educativos e campanhas com foco no aumento dos estoques do hemocentros em todo o país. Outra medida prevista é iluminar aí prédios públicos na cor vermelha, cor símbolo do incentivo à doação de sangue. A lei estabelece ainda que a implementação das ações deverá aí respeitar a disponibilidade orçamentária e

ocorrer de forma articulada entre a União, Estados, Distrito Federal e municípios. As atividades também deverão estar alinhadas às diretrizes do Ministério da Saúde. Segundo o texto, a campanha busca fortalecer as iniciativas de conscientização sobre a necessidade de doações regulares de sangue. Tais medidas são consideradas essenciais para o atendimento de pacientes em tratamentos médicos, cirurgias, emergências e outras situações que demandem aí transfusão de sangue. Muito importante. 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Um abraço para a nossa amiga Karine, um abraço a todo mundo aí do Imoçu aqui de nossa cidade. Outra informação importante também, porque a Autoridade Nacional de Proteção de Dados, ANPD, aplicou multas que somam mais de 153 milhões de reais à ByteDance Brasil, que é a responsável pelo aplicativo TikTok no país. A sanção foi publicada no Diário Oficial da União desta terça-feira, ontem, e está relacionada a irregularidades no tratamento de dados pessoais de adolescentes e crianças e ao descumprimento das regras da Lei de Proteção Geral de Dados, a famosa LGPD. Além da multa, a ANPD também determinou que a empresa exclua dados pessoais de usuários entre 13 e 18 anos que não tenham representante legal indicado no prazo de até 60 dias úteis. Em caso de descumprimento das determinações, a empresa poderá receber uma multa diária de R$ 157 mil. Reais. A ByteDance terá 10 dias úteis para recorrer da decisão. Caso opte por não recorrer e pague a multa dentro do prazo, poderá ter a redução de 25% no valor da sanção. A decisão reforça a necessidade de proteção dos dados de crianças e adolescentes nas plataformas digitais. Inclusive, isso vem, né, em casa, até mesmo com a questão envolvendo aí o Discord, o aplicativo Discord, né? Porque nos últimos dias aí nós tivemos algumas discussões em relação ao Discord no Brasil, né, até com manifestações da primeira-dama, a Janja Lula da Silva, que relatou aí que o Discord, né, seria um risco, segundo palavras dela, a crianças e adolescentes. Então, obviamente, aí, principalmente em relação a esse assunto, e claro, todas as regras estão sendo tomadas e as normalidades em relação a esses aplicativos. Tanto o Discord, né, muita gente não conhece o Discord. O Discord é um aplicativo que você faz aí caos. É como se fosse o Zoom, né, para muita gente, ou o Google Forms também, usado aí para fazer ligações, né, com vídeo. E é muito utilizado por menores, né? Por adolescentes e por crianças. E também aí o TikTok. TikTok todo mundo tem hoje em dia, né? Transmissão pro TikTok. Você vê a nossa programação pelo TikTok também. Tem vídeos pelo TikTok. E infelizmente adolescentes acessam o TikTok e acabam aí tendo contato com conteúdo ilegal, conteúdo proibido para menores, né? Se bem que hoje na internet não tem muita coisa não que não seja acessível a menores, né, no nosso país. Mas enfim, 6 horas e 58 minutos, 6h58, aqui com a gente o Leonardo Barbosa, bom dia. O Carlos Antônio lá na Piaba, tá chovendo por lá, um abraço a todos de Três Lagoas. O Admiro Barbosa aqui, bom dia. A Edna Novaes mandando bom dia pra mim, pra Guta aqui, tá mandado, viu, minha amiga. A Ozeni Araújo, a Ozeni que é esposa do meu amigo Paulo Ferreira, grande Paulo Ferreira, que esteve ontem aqui com a gente conversando bastante. Paulo Ferreira, gente boa. Paulo Ferreira, aliás, ganhou uma palheta do Ira lá no show do Ira, na festa do folclore, rapaz. Paulo Ferreira é um cara de sorte. Um abraço, meu amigo Paulo Ferreira. O Zeni tá falando aqui o seguinte, ó. Bom dia, Rafael. As pessoas precisam parar de achar que os psicopatas vão mudar. As violências começam no namoro e as meninas acham que o cara vai mudar. E quando vê, vira estatística. Isso precisa mudar. Verdade, Zeni. É importante isso que você falou, né? Tem muita mulher que é cega, infelizmente. Cega de amor. Porque a mulher fala assim, ah, mas ele vai mudar, ele só é assim quando ele bebe, ele só é assim quando ele toma umas e outras. Só que esquece que quando o cara bebe, ele é um risco, independente, né, de se ele é uma boa pessoa ou se ele é uma má pessoa, né? Não tem na testa da pessoa escrito que ela é uma agressora. Então é importante que as mulheres tomem atitude, principalmente que as mulheres tomem bom senso, principalmente quem passa por isso.
e de quem vê esse tipo de coisa, né? Obrigado pela participação, meu amigo Zeni. Dá um abraço no Paulo, viu? Um abraço aí, meu amigo Paulo Ferreira, já caminhando logo cedinho aí. Acho que o Paulo hoje não caminhou, né, por causa da chuva, mas enfim, um abraço, meu amigo Paulo, e ao Zeni também. Ana Lelis, mandando um alô pra mim, pra Guta, e a Neuza, lá em Buritama, acompanhando a gente na nossa edição de hoje. Daqui a pouquinho, nós vamos trazer uma pesquisa

0: Primeira pesquisa em relação aí à eleição para governador do estado. E parece que os números mostram o que pode acontecer em outubro. A liderança aí da reeleição do atual governador Eduardo Riedel. É a primeira pesquisa aí feita pela Quest em Mato Grosso do Sul. Daqui a pouquinho nós vamos trazer para você essa informação. E nós vamos falar também aí a respeito de outras notícias. Tudo que é destaque na cidade, na região, nesta quarta-feira. É uma pausa rápida. Um minutinho nós já voltamos. Até já.
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0: Estamos de volta. Agora são 7 horas e 2 minutos aqui em Três Lagoas. 7:02 aqui com a gente, minha amiga Margarete Lopes, já sintonizada neste início de quarta-feira, hein, Margarete? Margarete hoje saiu de casa com força, né? Porque hoje, olha, nesse friozinho de Três Lagoas, neste momento, inclusive, para quem está nos acompanhando neste início de quarta-feira, as temperaturas já estão apontando aqui para nossa cidade. Deixa eu abrir aqui, porque eu abri errado. Pronto. Em Três Lagoas, 20 graus. Ontem estava 36, né? 37, né, Will? Ontem aqui em Três Lagoas. E caiu aí de maneira drástica. Agora 20 graus. Previsão para hoje é de 21. Então você imagina só, né? A quarta-feira que promete ser aí bem intensa aqui na meteorologia em Três Lagoas. E hoje é dia de feira, inclusive, né? Quarta-feira, dia de feira central. Um abraço a todos os amigos feirantes. Foi dia do feirante esses dias, inclusive, aqui. Um abraço a todos os feirantes de Três Lagoas. Um abraço ao nosso amigo Caju. Grande Caju! É, um abraço, gente boa, viu? A todos os nossos amigos feirantes aqui de Três Lagoas, que realmente aí realizam um grande trabalho. E vá na Feira Central, você que não conhece a Feira de Três Lagoas, vá lá, conheça, faça suas compras, porque olha, é muito bacana, viu? 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Tem um pessoal lá que, ó, vale a pena, viu? Um abraço a todos aqui também, a Luzia Rodrigues, a Neuza Gonçalves, o Floresvaldo Quirino, também acompanhando a gente aqui nas nossas redes sociais. Deixa eu olhar no WhatsApp. Pessoal acompanhando a nossa edição de hoje. Também com a gente aqui a Ana Leres, mandando um alô para mim e para Guta. Bom dia, minha amiga, tá enviado aqui a sua mensagem. Também aqui com a gente, pessoal, participando na nossa edição de hoje. Deixa eu abrir aqui nas nossas plataformas, né? O pessoal participando hoje aqui com a gente, viu? Olha, muito obrigado pela audiência, tá? É, aqui a Marilza, no Nova Três Lagoas, tá dizendo aqui, bom dia pra você, Rafael Pagoto, vocês valem mil, obrigado, obrigado pelo carinho, tá? Eliette também aqui, muito obrigado aí pela audiência. Lembrando, se você tiver uma denúncia, uma solicitação de pauta, uma reclamação, tá acontecendo alguma coisa no seu bairro, alguma coisa aí na sua região, manda aqui pro nosso WhatsApp, que é o 679-9149-8282. 991498282. Aguardamos você, aguardamos a sua participação e, é claro, a sua audiência na nossa edição de hoje. Continuando de Três Lagoas, vamos falando da nossa região, porque olha só, o Hospital Regional da Costa Leste

Imagem de Tomé, Hospital Regional aqui de Três Lagoas, vai ter aí dois novos serviços especializados na área da saúde: a implementação da neurointervenção e a uretrenoscopia, não difícil, flexível, está previsto em um termo aditivo que foi publicado no Diário Oficial do Estado nesta última terça-feira, dia 25. O documento foi firmado pelo governo de Mato Grosso do Sul por meio da Secretaria de Estado de Saúde com o Instituto Aqua, que é a instituição que é a organizadora aí responsável pelo Hospital Regional da Costa Leste. O investimento previsto para implantação e execução dos serviços é de mais de 12 milhões de reais, considerado com um período aí de até 9 meses de execução. O termo também registra uma nota de empenho inicial de mais de 1 milhão e 400 mil reais, que foi emitida em junho agora. Os efeitos financeiros do contrato possam valer a partir da competência de agosto e seguem até o encerramento do contrato de gestão. A neurointervenção é uma área especializada que utiliza técnicas minimamente invasivas para diagnóstico e tratamento de determinadas doenças neurológicas e vasculares. Já a uretrenoscopia flexível é um procedimento utilizado para avaliação e tratamento do sistema urinário, principalmente em casos relacionados a cálculos renais. A publicação, no entanto, não informa o número de procedimentos que deverão ser realizados, a quantidade de profissionais envolvidos, o cronograma para o início dos atendimentos ou a capacidade mensal dos novos serviços. Também não foram divulgadas informações sobre possíveis alterações no fluxo de pacientes encaminhados para outros municípios da região. O termo aditivo foi assinado em 18 de agosto pelo secretário estadual de saúde, Maurício Simões, e pelo representante do Instituto, Samir Rezende Siviero. E a ampliação dos serviços reforça o papel do Hospital Regional como unidade de referência para atendimento especializado pelo SUS na Costa Leste de Mato Grosso do Sul. E lembrando que o Hospital Regional aí atende não só a região leste, mas atende principalmente toda a região aqui sul do estado. Pessoas que vêm até de outros estados de Mato Grosso do Sul aqui, né, do lado do nosso estado, como por exemplo aí São Paulo, Goiás. Pessoas que vêm para cá para serem atendidos. Muito bacana aí. Todo esse atendimento realizado, né, um reforço nos trabalhos aqui do Hospital Regional aqui de Três Lagoas, né? A doutora Letícia, que é a diretora lá do Hospital Regional, a doutora Letícia Carneiro, inclusive a gente manda um abraço a ela aí, que realiza também um grande trabalho à frente da direção clínica lá do Hospital Regional. 7 horas e 7 minutos em Três Lagoas, 7 e 7, vamos trazendo pesquisa de intenção de voto. Pois é, pessoal, mais uma pesquisa foi divulgada, né, uma das primeiras em relação aí às eleições em Mato Grosso do Sul. E um cenário que mostra aí, né, segundo a intenção de voto, que atual governador e candidato à reeleição pelo governo de Mato Grosso do Sul, Eduardo Rida, do Progressistas, está à frente numa disputa pelo governo de Mato Grosso do Sul. 66% dos eleitores defendem a retomada aí do governo Eduardo Rida a partir do ano que vem. Entrevista realizada pelo Instituto Quaest. Ela foi encomendada pela TV Morena e realizada entre os dias 21 e 24 de agosto. Na pesquisa estimulada, quando os nomes dos candidatos são apresentados aos entrevistados, Riedel aparece com 40% das intenções de voto. O segundo colocado, Fábio Tradi, do PT, está com 13%. Deucídio do Amaral, do PRD, 8%. João Henrique Catan, do Novo, 3%. Lucien Rezende, do PSOL, 2%. Já Daniel Lemes, do PCO, economista Renato, do Democracia Cristã, e Jefferson Bezerra, do Agir, ambos possuem 1% cada um, pesquisa do Instituto Quaest. Além da intenção de voto, o Instituto Quaest perguntou aos entrevistados se Eduardo Rida merece ser reeleito governador de Mato Grosso do Sul. Para 66%, a resposta é sim. Para 24%, Rida não merece um novo mandato. Já 10% não souberam ou não responderam. Rida disputa a reeleição pela coligação Fazendo o Futuro Acontecer, formada pelos partidos Progressista, União Brasil, PL, PSDB, Cidadania, Podemos, Avante, Republicanos, PSD e o MDV. E a aprovação do atual governo também continua alta. Segundo o levantamento, 62% dos entrevistados aprovam a atual gestão estadual. A desaprovação ficou em 16%, 22% não souberam ou não responderam. Já na avaliação aí da administração, 44% consideram o governo de maneira positiva, 42% regular, 7% negativa e outros 7% não souberam responder ou não opinaram. O material da pesquisa também relaciona a avaliação do governo ao desempenho de Mato Grosso do Sul em indicadores econômicos e sociais. Segundo os dados apresentados, o estado cresce 4 vezes mais que a média nacional, ocupa a primeira posição em mobilidade social e registra a terceira menor taxa de desocupação do país.
A Quaest ouviu 804 pessoas com 16 anos ou mais em Mato Grosso do Sul entre os dias 21

e 24 de agosto. A margem de erro é de 3 pontos percentuais para mais ou para menos. Já o nível de confiança da pesquisa é de 95% e o levantamento está registrado no Tribunal Superior Eleitoral. 7 horas e 10 minutos, 7 e 10. Continuamos falando aí de eleições para você que está nos acompanhando e falando em Três Lagoas. Porque o ex-vereador de Três Lagoas, Gilmar Garcia Tosta, do PV, Partido Verde, desistiu de disputar uma vaga de deputado estadual nas eleições gerais deste ano. A renúncia foi protocolada junto ao Tribunal Regional Eleitoral de Mato Grosso do Sul. No sistema de divulgação de candidaturas e contas eleitorais, o DivulgaCan de Contas do Tribunal Superior Eleitoral, o registro de Gilmar Garcia aparece como inapto, com a indicação de renúncia da candidatura. A reportagem, o ex-vereador confirmou a desistência. Ele concorreria pelo PV, integrante da Federação Brasil da Esperança, do Partido dos Trabalhadores. O registro indicava a candidatura ao cargo de deputado estadual e tinha sido atualizado pelo sistema do TSE em 24 de agosto. Com a saída de Gilmar Garcia, Três Lagoas agora passa a ter 18 candidatos a deputados registrados com domicílio eleitoral no município. O levantamento anterior apontava 12 candidatos a deputado estadual, 5 a deputados federais e nomes ligados a disputas majoritárias ao Senado e ao governo do Estado. Agora a disputa pela Lemes passa a reunir 11 candidatos com domicílio eleitoral em Mato Grosso do Sul e em Três Lagoas. Além de Gilmar, outros 6 registros de candidaturas a deputados estaduais em todo o estado também aparecem como inaptos no DivulgaCan de Contas. A situação dos registros pode sofrer alteração ao longo do processo eleitoral, isso conforme decisões e atualizações da Justiça Eleitoral. E na disputa proporcional, Três Lagoas tem candidatos também a deputado federal, enquanto o município mantém representantes vinculados às chapas majoritárias, incluindo o Senado e a vice-governadoria. A situação eleitoral dos candidatos pode ser acompanhada no sistema oficial do TSE, que reúne informações sobre registros, situação de candidaturas, partidos, bens e prestação de contas. Agora são 7 horas e 12 minutos aqui em Três Lagoas, 7 e 12. Continuamos trazendo informação para você e uma boa notícia que fala bastante aqui de Três Lagoas, né? Uma boa notícia em relação a uma pessoa que muita gente queria que continuasse aqui em nossa cidade. E agora aí tem essa notícia confirmada. Doutor Ailton Pereira, doutor Ailton aí, que é o delegado regional aqui de Três Lagoas, realiza um grande trabalho no setor policial aqui da nossa região. E nos últimos dias, né, foi divulgado que ele seria transferido para a capital, Campo Grande. Só que após uma mobilização aí das autoridades, principalmente dos vereadores aqui de Três Lagoas, garantiu a permanência do atual titular da DRP aqui em nosso município. A confirmação foi anunciada na manhã desta terça-feira, durante a sessão ordinária da Câmara Municipal, pelo presidente do Legislativo, vereador Antônio Teixeira Empic, o Tonhão, do PSDB. Ele utilizou a tribuna para comunicar a mobilização das autoridades que teria surtido efeito e que o delegado vai permanecer na cidade. A transferência tinha sido publicada no Diário Oficial do Estado da última semana, por meio de uma portaria de 19 de agosto. A remoção, motivada por interesse da administração da Polícia Civil, através do delegado-geral, Dr. Lupercio De Geroni, causou reação entre autoridades e representantes da comunidade. Diante da decisão, os vereadores de Três Lagoas se uniram e encaminharam um ofício ao governador do estado, Eduardo Riedel, solicitando a permanência do delegado, Dr. Ailton, né? A mobilização também contou com o apoio de outros políticos do estado. Com a decisão, Dr. Ailton Pereira continua atuando em Três Lagoas e deverá integrar um novo setor de inteligência da Polícia Civil que deverá ser criado. Durante o pronunciamento, o presidente da Câmara ressaltou o trabalho desenvolvido pelo delegado e o reconhecimento que ele possui entre autoridades e instituições locais. E além da questão profissional, a permanência em Três Lagoas também representa um aspecto familiar para o delegado, que já está estabelecido na cidade há mais anos e aguarda a chegada agora de um neto, né? Então seria meio que inviável ele sair daqui e ir para longe, né, da família. E a permanência também recebeu manifestações aí favoráveis de associações e instituições locais. O delegado pediu que o presidente da Câmara transmitisse aos vereadores seu agradecimento pelo empenho na mobilização, principalmente aí na sua permanência. O doutor Ailton realiza um grande trabalho aqui em Três Lagoas. É um trabalho sério, um trabalho necessário e, acima de tudo, aí, compromissado com a população aqui de Três Lagoas. Principalmente, né, nós que já acompanhamos aí o trabalho do doutor Ailton em diversas pautas, em diversas reportagens, né? Eu posso falar até por experiência própria, que já acompanhamos diversas ações em qual ele encabeçou. Realmente é um trabalho sério e comprometido com Três Lagoas e comprometido com a população, né? O Dr. Ailton é uma pessoa que tem aí na sua experiência

0: experiência, diversos anos já atuando em diversas delegacias aqui do estado, né? Atuou em vários pontos até vir para Três Lagoas, né? Agora ele comanda aí a região do Bolsão Sul-Mato-Grossense. Então é importantíssimo, né? E essa permanência dele aqui para nossa região significa muito. Parabenizar os vereadores, parabenizar aí pela atuação, né? Seria aí uma perda grande para a segurança pública de Três Lagoas, mas graças aí à atuação da política, né, local, foi possível que o Dr. Ailton permanecesse aqui em nossa cidade. Um abraço ao Dr. Ailton também, né? Agora tá em Três Lagoas, tá esperando o netinho, Dr. Ailton? Felicidades pro senhor, viu? Parabéns aí. Logo, logo aí vai ter mais uma alegria na vida depois dessa aí, principalmente aí de estar aqui em nossa cidade. Dr. Ailton Pereira, já tive a oportunidade de entrevistá-lo e é um grande homem, uma grande pessoa da nossa polícia. Um abraço a ele aí, principalmente. 7 horas e 16 minutos em Três Lagoas, 7h16. Daqui a pouquinho nós vamos trazendo mais informações, nós vamos falar aí sobre a febre do Nilo Ocidental. Você já ouviu falar dessa doença? Pois é, o Brasil já tem casos registrados dessa febre. Você vai saber muito mais dela daqui a pouquinho para você. E vamos falar sobre ISS, porque a Prefeitura de Três Lagoas abriu prazo para regularizar os débitos do ISS para quem possui aqui direito em Três Lagoas, nossa cidade. E pesquisa do Procon sobre alimentos, né? Vamos saber como é que tá aí o valor aqui dos produtos em nossa cidade. 7h16, é pausa rápida. Nós voltamos em um minuto. Até já.
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Em Três Lagoas, são 7 horas e 19 minutos, 7:19 neste início de quarta-feira, dia 26 de agosto de 2026. Já estamos finalizando o mês. Olha que coisa, né? Dia 26, já semana que vem, termina já o mês agora, já vamos entrar em setembro. Né? Ó, deixa eu até olhar aqui, ó. Dia 31, segunda-feira agora. Segunda-feira termina o mês. E já estaremos em setembro. E setembro já vai meter um feriado, viu, gente? Ó, dia 7 de setembro é uma segunda-feira. É, meu amigo, minha amiga, você que está nos acompanhando, vai já ter um feriadão, né? Em pleno setembro, em plena segunda-feira de setembro. Que coisa, hein? É, o mês já vai começar bom para muita gente aqui. Um abraço aí a todos que estão nos acompanhando. A Margarete aqui falando, graças a Deus.

O delegado fica, verdade, né, Margarete? Margarete Lopes, também aí uma pessoa empenhada na segurança. Muito obrigado aí, minha querida amiga, lá na Vila Piloto. Aqui a todos e também ao pessoal aí que está nos acompanhando nas nossas redes sociais. Muito obrigado mesmo pela audiência. E lembrando que você pode mandar também sua denúncia, sua solicitação de pauta, sua reclamação aqui para as nossas redes sociais, né? Aqui com a gente também o Carlindo. Um abraço, meu amigo Carlindo. Obrigado pela audiência. Eliette, também sintonizada com a gente. A Marius aqui, né? O Mário Márcio. Ótima programação. Deus abençoe sua vida e sua família. Obrigado, meu querido. Você também, Mário Márcio. Mário Márcio tá sumido, rapaz. Você desapareceu, Mário Márcio. O que foi? Você tá intocado? O que tá acontecendo, meu amigo? Um abraço, viu? Ana Leres também com a gente aqui. A Drica Elias aqui com a gente, participando também com a nossa rede social. E a todos aí que estão sintonizados, a Carlinda, o Assis aqui, o Joseph também, Marcão, obrigado pela audiência a todos, ao pessoal que sintoniza nas nossas redes sociais. Lembrando que você pode interagir a qualquer hora nas nossas programações aqui. Estamos aguardando a sua audiência e a sua participação. 7h21, 7 horas e 21 minutos, vamos falar de vacinação, gente. Olha só, o dia D de multivacinação que foi realizado aqui em Três Lagoas terminou com 468 doses de vacinas aplicadas e 247 pessoas imunizadas. A imobilização recebeu 350 pessoas nos pontos preparados para ampliar a cobertura vacinal e atualizar as cadernetas de crianças, adolescentes e públicos atendidos. Para a ação, 17 unidades de saúde permanecem abertas e um ponto de apoio foi instalado na Lagoa Maior, com atendimento do Vacimóvel. Segundo a assessoria de imprensa da Prefeitura, os números refletem a participação da comunidade nos trabalhos desenvolvidos pelas equipes de saúde. Os resultados do dia D de multivacinação reforçam a importância das estratégias de mobilização para ampliar a cobertura vacinal, facilitar o acesso a serviços de imunização e aproximar a população das ações de saúde. Entre os imunizantes mais procurados para atualização da caderneta estavam as vacinas do calendário de rotina, como a VIP contra pólio, a ACWY contra vários tipos de meningite e tríplice viral contra sarampo, rubéola, caxumba. Também houve procura pelas vacinas de dengue e influenza. Lembrando, pessoal, que mesmo após o dia D, a campanha de multivacinação continua aqui na cidade. O trabalho inclui busca ativa de crianças e adolescentes de até 15 anos que estejam com as doses atrasadas, além de estratégias de vacinação nas escolas. Pais responsáveis devem verificar a caderneta de vacinação e procurar a unidade mais próxima de saúde para conferir a situação vacinal e atualizar as eventuais doses. Lembrando, gente, que também está aí sendo preparada aluno imunizado. Aluno imunizado, para quem não conhece, é uma ação que usa a declaração de vacina atualizada para ampliar a cobertura nos estudantes. Inclusive, na própria escola é aplicada essa vacinação, né? Parceria entre saúde e educação para garantir que as vacinas estejam em dia. Informações aí da Secretaria de Saúde aqui de Três Lagoas. Importante mesmo, né? Vacinar aí e principalmente ajudar aquelas pessoas que precisam tanto serem vacinadas, serem imunizadas, né, no caso. 7h23, 7 horas e 23 minutos, trazendo mais detalhes para você, mais informações e pesquisa do PROCON, viu? Olha, o Programa de Defesa do Consumidor aqui de Três Lagoas, o PROCON, realizou nos últimos dias 24 e 25 de agosto agora uma pesquisa para auxiliar aí o consumidor na hora de fazer as suas compras em diversos estabelecimentos aqui de Três Lagoas. É a famosa pesquisa de valores, né, que ajuda aí o consumidor, ajuda o cliente na hora de realizar aí a sua pesquisa na compra, né, na compra, principalmente aí na hora em que for aí adquirir o seu produto. Foi realizado esse levantamento que tem como objetivo auxiliar os consumidores no momento das compras, né, no caso, oferecendo informações que contribuam para a escolha de produtos de qualidade com preços mais acessíveis. Lembrando que ao todo a pesquisa aí contempla 66 itens, informação importante, viu, gente? 66 produtos, e a relação completa e dos produtos aí, dos preços, pode ser conferida lá no nosso site radiocaçula.com.br. E lembrando aí que a orientação é que os consumidores consultem as pesquisas antes de realizar as compras e assim também compare os valores que são praticados pelos estabelecimentos aqui em Três Lagoas. E acima de tudo, né, pesquisar, porque tem que comprar e comprar com segurança, né? Não é em qualquer lugar não, compra com segurança, com tranquilidade, e acima de tudo você pode aí ajudar principalmente aí
a ter uma boa compra e comprar com preço de qualidade, né? Não em qualquer lugar, né? Pesquisar e você compra gato por lebre e lascou.

Então, importantíssimo aí, pesquise sempre na hora de comprar. 7 horas e 25 minutos aqui em Três Lagoas, gente. 7h25, a você que está nos acompanhando. E temos também uma outra informação. Aliás, temos aqui uma outra notícia importantíssima para Três Lagoas e nossa região, principalmente a você que está nos acompanhando, porque o mutirão de tarifa social de energia elétrica, ele segue até a próxima sexta-feira aqui em Três Lagoas. Nós falamos disso, eu e a Augusta, aqui no nosso Jornal da Caçula, e é uma informação importante que vale ser relembrada, porque mais de 500 famílias estão sendo convocadas aqui em Três Lagoas pela concessionária de energia local para atualizar os dados cadastrais e evitar problemas posteriores com a manutenção do benefício da tarifa social. O mutirão começou na segunda-feira e deve seguir até sexta, lá no CRAS Elza de Angeli de Paula, lá no Santos Dumont, aqui em Três Lagoas. A ação é voltada às famílias que estão inscritas no CadÚnico Único e que atendem aos critérios para receber este benefício. Quem já atualizou os dados recentemente não precisa comparecer. A tarifa social garante gratuidade nos primeiros 80 kWh consumidos por mês para famílias com renda de até meio salário mínimo por pessoa. Também podem ter direito ao benefício idosos e pessoas com deficiência que recebem o BPC, que é o Benefício de Prestação Continuada, além de famílias indígenas e quilombolas que estão inscritas no CadÚnico. A atualização cadastral é importante porque a concessão do benefício considera as informações registradas pelo governo federal. Quando a família atende aos critérios e os dados estão atualizados, o enquadramento na tarifa social pode ocorrer de forma automática para os beneficiários. E além do desconto na conta de luz, manter os dados atualizados também facilita o acesso a serviços da distribuidora. Entre eles estão recebimentos de comunicados por meio de SMS em caso de falta de energia e também a inclusão de pacientes que fazem uso do chamado home care na lista de prioridades de atendimento. O mutirão, como eu disse para vocês, é realizado no CRAS Elza de Angeli de Paula, que fica lá na Bruno Pou 335 Santos Dumont, aqui em Três Lagoas. O atendimento ocorre hoje e quinta, das 8 da manhã às 5 da tarde. Atenção, pessoal aí que é da região e que precisa de atendimento. Prestem atenção, porque o atendimento hoje e amanhã começa daqui a pouquinho, a partir das 8 horas e vai até as 5 da tarde. Já na sexta, o atendimento vai até às 11 horas. Começa às 8 horas da manhã e vai até às 11 horas. É só durante o período matutino. E orientação, claro, é que as famílias convocadas compareçam ao local e mantenham o CadÚnico atualizado para garantir o acesso aos benefícios. E muito importante, né? Você que precisa desse benefício, fique atento, viu? Porque tem gente aí que vai deixar tudo para a última hora. Aí chega nos 45 do segundo tempo, aí fala assim que perdeu o benefício porque esqueceu de atualizar. Então é importante, aí tem toda uma correria, tem que ir lá no CRAS, tem que fazer toda a atualização. E aí demora, né? Quanto mais tempo você perde, menos chances de benefício aí você vai ter. Então é importante, vá lá, atualize seus dados, quem tem que atualizar, claro, para que você não perca o benefício. Aqui o Florisvaldo Quirino, bom dia meu amigo, bom dia. Minha mãe aqui, Célia de Oliveira, o Francisco de Assis, última quarta-feira de agosto com garoa aqui, hein? Aqui também, viu meu amigo? Aqui tá já, ó, começando a chover. Agora foi ali fora ali pegar um cafezinho, minha amiga Rose, tava o tempo bem fechado ali, viu? E olha, a previsão ainda é pra chuva aqui na nossa região, né? Aqui com a gente também aí o pessoal participando, a Margarida, bom dia. O nosso amigo Guina, o Guina tá falando lá do Bela Vista da Lagoa. Tá dizendo o seguinte, vou ter ali rapidinho, da gente pro intervalo. É, o caos lá do Bela Vista, o bairro tá sem esgoto e causando um transtorno muito grande aos moradores. Temos aproximadamente mais de 300 casas com moradores e mais de 100 casas em construção e não temos esgoto. Na minha residência, por exemplo, temos que limpar a fossa duas vezes ao mês. Isso é fora da normalidade. Já tentamos contato com a Sanesul e sempre saímos sem resposta. Precisamos do apoio de nossos meios de comunicação, como a Rádio Caçula, para nos ajudar. Obrigado e contamos com o apoio de vocês. Todos os condomínios ao redor do bairro têm esgoto e aqui não temos. Sempre ficamos sem resposta da empresa responsável. Meu amigo Guina, eu vou mandar a sua mensagem para o meu amigo Bahia. Então, vou até encaminhar para mim aqui essa sua mensagem. E o Bahia, eu vou já encaminhar para ele também. E aí, qualquer dúvida, né? Qualquer resposta que ele der, nós vamos repassar para você. Mas é uma reclamação importante, né? É importante e necessário o que a gente está falando aqui. É ali no Bela Vista da Lagoa. Sem esgoto, rapaz. Né? É um caos ali. Já paga água, cara. E vai ter, não tem esgoto. Aí fica um complicado. Aliás, o Guina, né, que tem restaurante, principalmente aí, piora a situação. Mas vou mandar essa reclamação para você, meu amigo. Vou mandar para o meu amigo Bahia aqui no intervalo. Vou ver que retorno ele nos dá.
E o Mário Marcos tá falando aqui que deu uma debilitada na saúde, mas tá melhor. Graças a Deus, viu, meu amigo? Graças a Deus aí.

0: que Deus te abençoe e te proteja, meu querido, e que você esteja melhor aí cada vez mais. 7 horas e 30 minutos, 7h30, daqui a pouquinho tem vaga de emprego, tem casa do trabalhador para você, tem muito mais notícias de Três Lagoas e na nossa região, e aqui você fica sempre bem informado, tá? 7h30 é pausa rápida, nós voltamos em um minuto, até já.
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3: Agora são 7 horas e 31 minutos, 7h31 em Três Lagoas. Estamos de volta com o Jornal da Caçula ao vivo para você, aqui para Três Lagoas e toda a nossa região. Bom dia especial a todos que estão nos acompanhando em nossas plataformas, tá? O pessoal lá da nossa rede social, pessoal do nosso Facebook, pessoal do Instagram também. Segue a gente lá, instagram.com/radiocacula. Tem diversos conteúdos lá no Instagram para você acompanhar. E você pode seguir a gente também e ficar atento às promoções. Quem sabe logo, logo você ganha. Então, tem que participar. Se não participar, não ganha. Aí o pessoal reclama assim, fala assim, ah, mas eu não ganho nada. Tem que participar, gente. Tem que interagir. Interage no WhatsApp, interage no Facebook, interage nas nossas redes sociais. Quanto mais você interagir, mais chances você ganha, tá? Então, vai participar, que sempre tem um brinde aqui pra você, um brinde legal na nossa programação, tá bom? 7 horas 32 minutos, 7h32. Aqui com a gente a Beth Lopes também, mandando bom dia. Obrigado aí pela audiência de sempre, a todos que estão sintonizados na nossa edição de Urcida Medeiros aqui, o Francisco de Assis, sintonizado com a gente aqui, obrigado pela audiência, meu querido. Tamo junto aqui na nossa programação da 96 Caçula. E olha, vamos trazendo para você que está nos acompanhando lá no nosso portal da radiocaçula.com.br, por lá você fica sabendo de tudo que é destaque em Três Lagoas e toda a nossa região. Aqui o pessoal que sintoniza, né, as nossas plataformas pode mandar também a sua mensagem por lá. Tem a TV Web, você pode assistir a gente lá ao vivo e, é claro, também ter todos os destaques. E por lá, para você que está nos acompanhando, tem as vagas de emprego da Casa do Trabalhador de Três Lagoas. Você pode entrar lá e ficar acessando, principalmente, aí, o painel de oportunidades. Lá tem cada oportunidade de emprego muito bacana e você pode aí ter acesso a cada uma delas. A Casa do Trabalhador fica localizada na Munir Tomé 86 Centro. Horário de atendimento das 7 da manhã às 5 da tarde, sem pausa para o almoço. Lembrando que as vagas são preenchidas sem aviso prévio. Você não precisa se preocupar aí, principalmente, de tentar pegar senha e tudo mais. Você pode chegar lá e você será atendido, tá? E lembrando que a Casa do Trabalhador tem duas unidades. A primeira unidade fica, claro, na Munir Tomé 86, no centro. Já a segunda unidade, ela fica localizada lá no Shopping Três Lagoas, na Jamil Jorge Salomão, 3807. Tem o telefone também, tá? 3929-1938, 3929-1938 e o 99259-2597, 99259-2597. E por lá você tem também todas as oportunidades, todas as vagas de emprego disponíveis e, acima de tudo, para você que está nos acompanhando, não perder as oportunidades. É importantíssimo, tá, gente? Quem aí quer ter a oportunidade de emprego, quem quer aí estar por dentro das oportunidades, fique atento, porque esta é a hora, tá? Por exemplo, aqui, vou dar uma olhadinha nas vagas, né? Temos aqui ajudante de açougueiro, temos ajudante de obras, temos atendente balconista, temos auxiliar de armazenamento, auxiliar de cozinha, auxiliar de linha de produção também, né? Tem aí carpinteiro, temos aí empacotador, temos instalador de alarmes residenciais também aí, em Três Lagoas, para quem está nos acompanhando, motorista de caminhão, motorista de ônibus rodoviário, temos também nutricionista, oficial de serviços gerais,

operador de caixa, tem operador de máquinas fixas também aqui, gente. Olha, bacana. Tantas oportunidades. E você vê, né, a quantidade. Temos aqui 40 vagas, temos aqui 30 vagas, 20 vagas. Aí o pessoal fala assim, não tem vaga entre as lagoas, não tem vaga de emprego. Tem sim, tem que procurar e tem que ir lá na Casa do Trabalhador estar atento às oportunidades. Então, muito importante, a Casa do Trabalhador na Munir Tomé, 86, no centro de Três Lagoas. Vaga tem. Importante você ir atrás aí da sua oportunidade de emprego. 7h35, 7h35 aqui em Três Lagoas, para você que está nos acompanhando. E olha, para quem tem interesse em fazer um curso de fotografia, você já imaginou, meu amigo? Tem gente que pensa que é só abrir a câmera do celular e tirar uma foto. Não, tem muitos detalhes, né? Detalhes importantes para aquelas pessoas que querem aí tirar, obviamente, uma foto legal. Tem aí um detalhe bacana, um detalhe importante. E olha, a Prefeitura de Três Lagoas, por meio da Secretaria Municipal de Turismo e Cultura, do nosso amigo Estênio Congro, vai abrir aí na próxima segunda, dia 31, vagas para o curso de fotografia do zero ao seu melhor clique. Importantíssimo, viu? A capacitação é gratuita e destinada a pessoas a partir de 14 anos de idade. Olha que interessante, viu, gente? As inscrições aí, elas vão ser realizadas até setembro ou enquanto houver vagas. E não é necessário ter experiência. O curso vai abordar técnicas como composição, principalmente aí enquadramento, iluminação, foco, ISO, abertura, velocidade, edição e imagens. Os interessados em participar deste curso devem procurar o núcleo de auditoria da Secretaria Municipal de Turismo e Cultura lá na estação ferroviária, que fica ali, né, de frente para a antiga prefeitura, na Rosário Congro, no número 560. Ali no centro da cidade, né, bem ali facinho ali de achar, do lado do túnel, né? O atendimento é de segunda a sexta-feira, das 7 da manhã às 11 da manhã e a 1 às 5 da tarde. Então, muito importante aí você que está nos acompanhando ter acesso. E mais informações? 679-8139-3524. Muito importante. Inclusive, o Claudinho Pereira já deu um curso lá de fotografia para o pessoal que está lá nos acompanhando, né? Principalmente o pessoal que fez esse curso lá. O Claudinho Pereira, que é um grande nome do Colonismo Social de Três Lagoas, realizou aí esse curso. E muito bacana, aí, principalmente aquelas pessoas que têm interesse em fazer este curso. Muito interessante mesmo. Passa lá na Cultura, dá uma olhadinha, conversa com o pessoal lá e você vai ter acesso aí a todas essas oportunidades. Muito bacana um curso. Se eu pudesse, eu faria. Então, é muito importante você que quer fazer aí esse curso, fique atento, porque é uma oportunidade muito bacana aqui em Três Lagoas. Além de outros cursos também que a Cultura oferece, principalmente para a população aqui de Três Lagoas. Mas tem que ir lá, tem que conferir. Passa lá que você vai ver tudo que tem disponível para a população. E ainda falando em Três Lagoas, em Prefeitura Municipal, mas não de cursos, a Prefeitura de Três Lagoas criou o programa Facilita Três Lagoas. Olha que informação importante. Programa esse que oferece aí condições especiais para contribuintes regularizarem débitos do Imposto sobre Serviços, o chamado ISS. Imposto que, obviamente, aí quem tem pode ir aí, né, até a tributação, porém aqueles que têm aí vencidos até o dia 31 de julho. Para pagamento à vista, há desconto de 100% de juros e na multa de mora. Já no parcelamento em até 7 vezes, o desconto é de 70%. A adesão ao programa pode ser feita até o dia 15 de dezembro e a primeira parcela pode ser paga no momento da adesão. O valor mínimo é de R$ 200 para pessoa física e R$ 400 para pessoa jurídica. Lembrando que os interessados devem buscar informações pelo WhatsApp, né, que é o 679-9214-0322 e o 99207-5396, ou pelo e-mail tributacalc, sem acento, @3lagoas.ms.gov.br ou fiscalização, @3lagoas.ms.gov.br. Lembrando que também há atendimento lá na tributação de maneira presencial na Antônio Trajano 30, centro de Três Lagoas. E muito importante, quem quiser aí principalmente participar deste programa, é importantíssimo que faça aí já a participação, né, que vá lá negociar. Tem a oportunidade, tem aí principalmente o momento de participar, tem algum imposto lá que está devendo do ISS, lembrando que é ISS, né? Tem que ficar atento e ir lá, porque senão você acaba perdendo a oportunidade aqui em Três Lagoas. Uma vantagem, inclusive, aí, que é dada pelo pessoal da tributação aqui de Três Lagoas, nosso amigo aí Barbosinha e também a nossa amiga Soila Garcia. 7h40, 7h40 em Três Lagoas, vamos trazendo para você

mais notícias, mais informações. E olha, pessoal, tem também aqui para você que está nos acompanhando aí uma oportunidade, principalmente para quem é produtor local, né? Quem produz aí ou quem é dono de locais que envolvam turismo e tudo mais. E com o objetivo de valorizar aí os produtos locais e agregar o valor aos passeios turísticos aqui da região, a Prefeitura de Três Lagoas

0: empreendimentos distribuídos entre a capital e 14 municípios do interior. O objetivo é cadastrar amostras genéticas para cruzar dados com bancos periciais de todo o país. Isso para, obviamente, acelerar a localização e identificar pessoas vivas ou mortas. O procedimento é grátis, rápido e totalmente indolor. Não há necessidade de retirada de sangue, sendo apenas feita aí a raspagem na parte interna da bochecha com uma haste de algodão esterilizado, o cotonete, né? E em Três Lagoas são realizados aí também esses atendimentos. Esse mutirão está sendo feito em todo o estado de Mato Grosso do Sul. Em Três Lagoas está sendo realizado lá no Núcleo Regional de Medicina Legal aqui de nossa cidade, que fica localizado lá na Oscar Guimarães, aqui em Três Lagoas. Ali antigamente, né, onde era próximo o Depitran, aqui de nossa cidade. Quem precisa aí desses atendimentos lá no Jardim Morumbi pode ter aí mais informações. O telefone 3522-7975. 3522-7975. Aqui em Três Lagoas. Principalmente quem precisa, né, desse serviço. E quem pode doar e ordem de prioridade. Para garantir maior precisão nas análises genéticas, os peritos recomendam a doação por parentes biológicos de primeiro grau. Pais biológicos, pai e mãe, filhos biológicos acompanhados de outro genitor, irmãos biológicos e outros parentes de vínculo consanguíneo, caso a linha direta não esteja disponível. Crianças e adolescentes também podem fornecer material genético, desde que acompanhado pelo responsável legal. Familiares que já doaram DNA em mobilizações anteriores não precisam repetir o teste. E lembrando que o voluntário deve apresentar um documento oficial com foto e os dados do boletim de ocorrência do caso. A cópia impressa do registro policial é recomendada, mas não obrigatória. A coleta pode ser feita em qualquer unidade pericial, independente da data do desaparecimento ou do estado onde o fato aconteceu. Se aconteceu em São Paulo, por exemplo, você pode fazer aqui no Mato Grosso do Sul, né? O Banco Nacional. Caso haja compatibilidade do banco de dados, o laudo pericial oficial é enviado à delegacia de origem para que a polícia contate e oriente a família. É muito importante, né? Que tem gente aí que espera, acho que, anos e anos e anos e anos para ter uma informação sobre um parente, sobre uma pessoa, sobre alguém que precisa tanto saber, né, onde está. E aí, quando tem essa oportunidade, os dados, né, o DNA ajuda bastante nessa hora. Muito importante mesmo, necessário principalmente ação como essa, né? Se você tem algum parente desaparecido, quer saber mais informações ou pode ajudar, né, na identificação caso ele seja encontrado, seja vivo ou morto, você vai lá no IML aqui em Três Lagoas, né, o IMOL aqui da cidade, e realiza esse mutirão que principalmente vai ajudar, né? Bem, agora faltando aí 15 minutos para as 8 em Três Lagoas, 15 para as 8, o nosso último bloco está chegando. E na volta nós vamos trazendo para você as últimas notícias desta quarta-feira aqui de Três Lagoas, na nossa região. Você que nos acompanha nas nossas redes, pode participar e mandar sua mensagem. Estou aguardando a sua audiência e a sua participação aqui na nossa programação. 7h45, voltamos em um minuto. Até já.
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tava a garoinha de leve ali fora. Rapaz do céu, vai chover nessa quarta-feira em Três Lagoas. Mais chuva, né? Tava bom pra ser verdade. Vai continuar, né? O tempo instável aqui na nossa região é o que diz a meteorologia para hoje aqui em Três Lagoas e toda a nossa região. 7h47, 7 horas 47 minutos. Lembrando que você pode interagir conosco, você pode aí participar na nossa edição de hoje nas nossas plataformas, tá? Nós estamos ao vivo lá no Facebook, estamos ao vivo no Instagram, estamos ao vivo no nosso portal de notícias www.radiocaçula.com.br e você pode mandar o seu alô também por lá, acompanhar a nossa programação. Aqui é Dona Alzira. Hoje não deu pra limpar, hein, Dona Alzira? Hoje foi difícil, porque tá chovendo, né? Aqui em Três Lagoas, a senhora não pode tomar chuva, não. Um abraço, minha amiga. E a Thay Almeida, minha amiga Thay, com a gente aqui sintonizada também, mandando um bom dia dela. É, a Thay sempre tá lá ouvindo a gente. Bom dia, viu, Thay? Obrigado aí pelo carinho. E a todos que estão sintonizados, muito obrigado pela audiência, obrigado pela participação. Vamos juntos até às 8 horas com muita notícia aqui de Três Lagoas, nossa região. E olha, vamos dar um giro lá no nosso portal, radiocaçula.com.br. Você quer ficar bem informado? Entra lá. Tem notícia, inclusive, agora do nosso portal. Uma fuga da PRF acabou virando em acidente, hein? Isso aconteceu lá próximo do Rio Verde. O Cláudio Júnior já colocou essa matéria no site. E olha, foi na tarde de ontem. É, a PRF aí estava atrás desse indivíduo e ele acabou batendo, né, contra uma árvore, um veículo aqui, durante as 14 horas e 30 minutos, lá na região aí do Rio Verde, né? Segundo informações aí do Corpo de Bombeiros, as equipes com viaturas foram mobilizadas para o resgate da vítima, que ficou aí presa às ferragens do veículo. Durante o atendimento, os bombeiros constataram que o homem estava transportando entorpecentes e o material acabou se espalhando aí pelo chão após a colisão, né? Foi retirada aí a vítima do veículo, foi todo o trabalho de desencarceramento deste rapaz aí do carro, onde ele estava aí com várias fraturas pelo corpo e recebeu atendimento no local, encaminhado ao SAMU, principalmente aí ao atendimento médico. Circunstâncias também, a quantidade de drogas apreendidas serão apuradas posteriormente. Essa matéria está lá no site, radiocaçula.com.br, além de outras informações. E olha, para quem está nos acompanhando na TV Web, inclusive essa notícia vai estar no Ronda Policial, daqui a pouquinho com o Fábio Campos, ao meio-dia, na 96 Caçula, você vai ver como é que ficou esse carro, rapaz. O carro ficou feio, né? Para quem está lá no site, você vai ver que literalmente o tronco da árvore, ele não dividiu, mas ele amassou no meio o veículo. E ali o cara tá traficando, né? Podia ter morrido ainda por cima. Mas escapou com sorte. Só que depois que ele ficar bom, aí vai ser preso, né? Tráfico de drogas. Então tá lá no nosso site, radiocaçula.com.br, você fica sabendo de tudo o que acontece em Três Lagoas e em toda a nossa região. Faltando 10 minutos para as 8, 10 para as 8, a Prefeitura de Três Lagoas oficializou, inclusive nós adiantamos aqui na semana passada, o nome da Rosimeire Cardoso. A Rosimeire será a nova secretária, a nova secretária de Assistência Social de Três Lagoas. Ela assume o lugar aí de Fernando Garcia, que esteve aí desde o início do ano passado à frente da pasta e renunciou por questões familiares. Natural de Três Lagoas, Rosimeire possui formação em psicologia e administração, com especialização em gestão de pessoas e neuropsicologia, além de possuir extensa área nas gestões aí administrativa, pública e psicologia clínica. Inclusive, ela já integrou aí por quase 5 anos a equipe da Secretaria de Assistência Social, onde exerceu o cargo de diretora do Departamento de Proteção Especial de Média Complexidade. Nesse departamento, atuou diretamente na liderança, gestão, planejamento e organização dos serviços, coordenação das equipes e na articulação da rede de proteção voltado ao atendimento e acompanhamento de famílias e indivíduos em situação de violação de direitos. E também tem atuação junto aí à Diocese de Três Lagoas, né, exercendo a função de psicóloga perita do Tribunal Eclesiástico, Comissão Proteção aí de Vulneráveis, integrando a Cúria Diocesana, além de atuar como membro da Comissão de Escuta Especializada. E com a experiência nas áreas de gestão, ela assume agora aí a pasta da secretaria com o objetivo de contribuir para o fortalecimento das políticas públicas de assistência social e permanência das ações voltadas à proteção e o atendimento à população de Três Lagoas. E principalmente aí atender
né, um problema que infelizmente tem crescido em Três Lagoas, que são as pessoas em situação de rua. Tem um pessoal aí da secretaria, que é o atendimento de média complexidade, o pessoal atende esse serviço e agora vai ter aí essa missão, né, que é responder principalmente aos anseios da população que já não aguenta

Agora em Três Lagoas são 7 horas e 47 minutos, 7 e 47 neste início de quarta-feira, e lá fora tá chuviscando, viu? Você que vai sair de casa agora neste início de quarta-feira, já se prepara, porque tá

0: mais encontrar em vários pontos da cidade pessoas em situação de rua. E é claro, aí a nossa reportagem também, o Neto Júnior vai conversar com ela aí, a nova secretária, e principalmente trazer aí informações a respeito aí para você que está nos acompanhando sobre essa nova titular, a Rosimeire, e a nova titular, Rosimeire Cardoso, da Secretaria de Assistência Social aqui de Três Lagoas. 7h52, 7 horas e 52 minutos aqui para você que está nos acompanhando. E vamos falar sobre nota premiada para finalizar a edição de hoje. Olha, gente, tem muitas pessoas aí que às vezes tem lá a sua nota fiscal, pede para colocar o CPF, só que esquece que aquilo ali pode dar dinheiro, viu? Porque o próximo sorteio da nota fiscal premiada está marcado para esta sexta-feira, conforme o calendário divulgado no site do programa. O resultado terá como base as dezenas do concurso da Mega e participarão as compras realizadas aí durante o mês de julho. A nota MS premiada é uma iniciativa do governo do estado que incentiva os consumidores a informarem o CPF na nota durante as compras. A participação do sorteio é automática e não existe cadastro de maneira prévia. Cada documento fiscal emitido com CPF gera uma sequência de 6 dezenas, utilizadas para concorrer aos sorteios mensais junto com a Mega Sena. E como funciona essa premiação? São 300 mil por sorteio, tá, gente? 300 mil reais, divididos em duas faixas. 100 mil reais para quem acertar as 6 dezenas sorteadas na faixa da Sena e 200 mil reais divididos entre os consumidores que acertarem 5 dezenas na faixa da Quina. No último sorteio, 3 consumidores do estado acertaram as 6 dezenas e dividiram um prêmio de 100 mil reais. Cada um recebeu aí R$33.333,33. As dezenas foram 2, 11, 22, 30, 51 e 54, referentes ao concurso da Mega. Na faixa da Quina, 352 consumidores acertaram 5 dezenas e dividiram R$200 mil cada um. Cada vencedor recebeu R$568,18. Para participar, o consumidor deve pedir a inclusão do CPF na nota fiscal em suas compras realizadas aqui no estado e já está participando automaticamente, sem fazer cadastro. Os sorteios são realizados, aí, obviamente, no portal oficial da Nota MS Premiada. E lá você também pode conferir se foi contemplado ou não. E como eu falei, o próximo sorteio, dia 28 de agosto, utiliza como referência as compras realizadas ao longo do mês de julho. E quem aí não participou, tem que participar, porque é importante aí, você vai estar concorrendo. Quem sabe você ganha, né? Já pensou um dinheirinho desse aí na sua conta bancária nesse finalzinho de mês? Ia ser uma boa, né? Ia dar uma ajudada bacana, principalmente para quem precisa, né? Então, não deixe aí de passar o seu CPF lá na hora de fazer a compra. Sei que é meio chato, mas vai que um dia a sorte bate, né, na sua porta através do Nota MS Premiada. Agora são 7 horas e 55 minutos em Três Lagoas, 7h55. E com essa informação, nós encerramos a edição de hoje, dia 26 de agosto de 2026, do Jornal da Caçula, aqui pela Caçula FM e pelo Grupo Caçula de Comunicação. Em meu nome, em nome da Augusta Rufino, agradeço a você pela audiência, agradeço a sua participação, a todos que interagiram e que ouviram nossa edição de hoje em todas as plataformas. A Augusta volta daqui a pouquinho, às 13 horas, com o Rock 96, trazendo o melhor para você da música na programação da 96 Caçula. E eu volto amanhã, às 6h30, aqui no nosso Jornal da Caçula, com muita notícia para vocês de Três Lagoas e nossa região. Agradecendo também a ele, o William Ramos, que esteve com a gente na técnica, na operação da edição de hoje, fazendo aí com grande galhardia a nossa edição do Jornal da Caçula. E é o Will que continua com você agora, porque vem aí o Bom Dia Caçula. Uma boa quarta-feira e até amanhã. Tchau!
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0: Você sabe que o país tem aproximadamente 68 milhões de cães? Gente, com tantos animais nos lares, também aumentou a procura por acompanhamento veterinário, exames preventivos, vacinação, cuidados com alimentação e diagnóstico precoce. Eu fui ver com quanto tempo a gente... Como que é que a gente vai fazer com o gatinho? Vai castrar. 8 meses, só com 8 meses que pode castrar o gatinho. Ah, se ele fugir de novo, eu vou morrer. A gente pega amor nesses bichinhos, né? O Romeuzinho, eu fui lá em Atibaia, Romeu, o Nino sumiu. Vó, como que aconteceu? Bom, vamos no nosso sorteio? Eu já esqueci de pôr até colar. Nossa, Toninha.
1: Hoje teve bastante. Olha, 69
0: Josiane
1: pessoas.
0: Josiane Márcia Pereira Souza Lima. Nossa, que nome comprido, hein?
1: E hoje teve 69,
0: Josiane
1: Toninha.
0: Josiane Márcia Pereira Souza Lima.
1: 69 pessoas.
0: 69 no WhatsApp?
1: 69.
0: Menino, que
1: olha,
0: bom, né?
1: O pessoal tá animado, tá animado.
0: Que bom, eu fico feliz. Cada dia chegando mais, isso que é importante. Bom, vamos tocando Trem Bala com uma última música. Show. E eu volto amanhã, porque amanhã quintou.
1: Quintou,
0: menino,
1: Brasil!
0: Menino, perto já, final de semana?
1: Pezinho já.
0: Meu Deus do céu.
1: Voou.
0: Sábado é aniversário do Romeu. Né, Romeu? Quantos aninhos, filho? 20?
2: 20 anos. 20
0: a Bia é um ano mais velha que você?
2: Oi? Não tô ouvindo.
0: Menino, no aniversário da Bia...
2: Foi dia 23.
0: Eu nunca vi brotar tanto adolescente. Meu Deus do céu. Pior. E sábado vai brotar quanto?
2: Sexta.
0: Uns 40, a cara dele.
2: 30?
0: Hã?
2: 30? 35?
0: Hã?
2: 30, 35?
0: 30, 35?
2: É, por aí.
0: Coitado do meu Fabinho. Fabinho fica doido, né, amor? Fica
2: doido. Não, mas
0: doidinho.
2: Eles são comportados.
0: Tomara que seja bem calor para vocês entrarem na piscina.
2: Tomara.
0: Né?
2: Acho que vai estar assim.
0: Parece
2: previsão
0: que vai estar calor
2: final de semana
0: mesmo.
2: É 37
0: Se não chover,
2: graus.
0: Tá bom.
2: 37 graus pro final de semana.
0: Hã?
2: Máximo pro final de semana é 37 graus.
0: 37?
2: Já
0: é,
2: olhei,
0: vai
2: não
0: dar. Então vai. Tá bom. Ele quer fazer duas festas.
2: Olha.
0: Sem dinheiro, como que faz? Não, a mãe que vai fazer e meu tio. O tio Fernando. Que bom.
2: Claro, né?
0: Que a avó tá Duranga Kid. Gente, tô indo embora. Eu volto amanhã com meu cabelinho arrumado. Porque hoje eu vou no Luxo Hair lavar o meu bebelo, fazer uma escova e ficar bonita pra vocês amanhã. Tá
1: aí
0: bom?
1: Sim.
0: Lógico. Vamos lá, trem. Trem bala chegando. Tchau, gente. Muito obrigada pela sua companhia. Um beijo no coração de cada um de vocês. Tchau.
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2: Muito bom dia, Três Lagoas e região. Hoje é quarta-feira, 26 de agosto de 2026. Está começando agora o Hora da Notícia pela Caçula FM 96,9. Eu sou o Cláudio Júnior e até o meio-dia estarei com você, levando informação, credibilidade, prestação de serviço, entrevistas e os principais acontecimentos de Três Lagoas, região, Mato Grosso do Sul e de todo o Brasil. Confira a partir de agora os destaques desta edição. Prefeitura amplia de 3 para 12 caçambas o número de unidades para descarte de resíduos às margens da BR-158, na região da Ponte do Sucuriú. A medida busca melhorar a limpeza e também combater o descarte irregular de lixo. Assistência Social. Rosimeire Cardoso é a nova secretária municipal de Assistência Social de Três Lagoas. A PAI, a instituição, promove o leilão da fraternidade, iniciativa que busca arrecadar recursos para ajudar na manutenção e também na continuidade dos serviços oferecidos pela entidade. Acontece agora, dia 30. Economia. Justiça decreta novamente a falência da Oi, empresa que sucedeu a Brasil Telecom em Mato Grosso do Sul. Dia do Corretor de Imóveis. Amanhã, dia 27 de agosto, é comemorada a data dedicada aos profissionais do setor. A presidente do Sindimóveis de Três Lagoas, a Luciana de Almeida, esteve na sala de visitas hoje pela manhã, conversou com o Neto Júnior e já a gente mostra tudo para você. Hora da Notícia, informação, serviço e os principais acontecimentos de Três Lagoas e região. Estamos no ar.
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2: Três Lagoas amanheceu com tempo fechado e chuva fina nesta quarta-feira. Aliás, neste momento, continua aí caindo uma garoa aqui pela Lagoa Maior. A garoa começou nas primeiras horas do dia e permanece em diferentes pontos da cidade, deixando as temperaturas mais amenas e o céu encoberto. Mínima de 20, máxima de 23 graus, segundo o Climatempo. A previsão indica que o tempo deve continuar instável ao longo do dia, com possibilidade de novas ocorrências de chuva. O cenário é resultado da presença de umidade na região, que favorece a formação de áreas de nebulosidade e também precipitações fracas. Além da chuva, os moradores devem enfrentar temperaturas

0: temperaturas mais baixas nesta quarta-feira em comparação com os dias de calor intenso. A combinação de céu nublado, umidade elevada e vento pode aumentar a sensação de frio durante alguns períodos do dia. A orientação para os motoristas é redobrar a atenção nas vias, principalmente por causa da pista molhada e da redução de visibilidade durante os períodos de chuva. A população também deve acompanhar as atualizações da previsão do tempo, já que as condições podem mudar ao longo do dia.
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0: 11 horas e 9 minutos, 11 e 9. Dia 26 de agosto é marcado pelo Dia Internacional da Igualdade Feminina, Dia Mundial dos Cachorros e também Dia de São Zeferino. E hoje também é aniversário de Campo Grande, capital de Mato Grosso do Sul. 127 anos. Parabéns, Campo Grande. 11 horas e 9 minutos. Tá procurando emprego? Tá, você tá esperando só a gente falar as vagas aqui para você correr lá na Casa do Trabalhador, né? Hoje tem 243 vagas, você só precisa de uma. Açougueiro tem 2 vagas, ajudante de açougueiro 3 vagas, ajudante de obras 25 vagas, tem 20 vagas para ajudante de reflorestamento, tem vagas para atendente de balconista 4 vagas, auxiliar de cozinha 1 vaga, auxiliar de linha de produção 9 vagas, tem 18 vagas para carpinteiro, cozinheiro de restaurante 1 vaga, empacotador 4 vagas, instalador de alarmes residenciais 3 vagas, motorista de caminhão 6 vagas, motorista de ônibus rodoviário 40 vagas, nutricionista 1 vaga, oficial de serviços gerais 5 vagas, operador de caixa 18, são 243 vagas, todas elas estão expostas lá no nosso portal radiocaçula.com.br. Eu não falei todas, viu gente? Então dá uma procuradinha lá, de repente você encontra a vaga que você está procurando. Casa do Trabalhador em Três Lagoas, fica na Munir Tomé 86, no centro. Funciona de segunda a sexta-feira, das 7 da manhã às 5 da tarde, no Shopping Três Lagoas. De segunda a quinta-feira, das 8 às 5 da tarde. E depois, sexta-feira, das 8 às 14 horas. Tomara que hoje seja o dia aí que você vai encontrar aquela vaga para você deixar sua mãe em paz e ir trabalhar. Brincadeira. 11 horas e 11 minutos. A Prefeitura oficializou a nomeação de Rosimeire Cardoso como nova secretária municipal de assistência social. Natural de Três Lagoas, ela possui formação em psicologia e também administração, além de especialização em gestão de pessoas e neuropsicologia. Também experiência nas áreas de gestão pública, administrativa e psicologia clínica. A nossa equipe esteve lá na Secretaria Municipal de Assistência Social hoje pela manhã e entrevistou a nova secretária, que falou aí sobre esse novo desafio e os projetos para a área de assistência social aqui em Três Lagoas. Vamos acompanhar. Solta, Will.
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3: A administração municipal de Três Lagoas, no comando do prefeitão Cassiano Maia, oficializou a nova secretária municipal de assistência social. A nomeação da Rosimeire Cardoso foi apresentada ontem para a gente. Ela é a nova secretária municipal de assistência social da SMAS. Nossa assistência, Rosimeire Ameire, é natural de Três Lagoas, possui muita experiência nessa área, formação em psicologia, administração, especialização em gestão de pessoa e muito mais. Rosimeire integrou por quase 5 anos um importante grupo aqui na assistência social que trabalhou com pessoas em situação vulneráveis e demais situações. Para conhecer, pode te apresentar, Três Lagoas, quem é a Rosimeire Cardoso? Se é que você não conhece a Meire da assistência social, nós viemos, eu e o Rafael Oliveira, perguntar para ela, depois dessa pequena apresentação. Meire, quem é Rosimeire Cardoso?
4: Bom, a Rosimeire Cardoso, conhecida como Meire, é mãe de um menino de 17 anos, casada há 25 anos, sou apaixonada pela política de assistência social, é algo que eu tenho satisfação em trabalhar e fazer com que um pouquinho que a gente faça a diferença na vida do outro.
3: Meire, qual que é a sua avaliação da atual situação da assistência social e quais serão suas primeiras metas à frente da pasta?
4: Eu assumi a pasta, né, na segunda-feira, estou ainda fazendo uma reorganização dentro da gestão para que eu tenha um panorâmica de que da onde nós estamos e aonde nós podemos chegar.
3: Tá certo. Na sua visão, quais ações podem ser, como você disse, na gestão, segunda-feira, 2 dias apenas, eu não posso nem perguntar muita coisa, mas para te apresentar para Três Lagoas um pouco melhor, quais ações podem ser desenvolvidas na assistência social para combater a pobreza e melhorar as condições de vida daquelas famílias que dependem, de certa forma, do apoio da assistência, da sua secretaria agora?
4: Então, eu já estava à frente do Departamento de Proteção Social Especial de Média Complexidade, que é o departamento que coordena as unidades de famílias que estão com situações de violações de direito, risco social e pessoal. Então, a gente já tem uma experiência com essas famílias que estão nessa vulnerabilidade social. As ações, elas já acontecem de forma contínua dentro da pasta da assistência social. Então, nós vamos estar sentando, reorganizando com essas novas diretorias para que a gente vê o que tem de melhor, o que pode melhorar e aquilo que pode ser também implantado para que a gente possa junto trazer mais vida, mais esperança, mais acolhimento para essas famílias atendidas na assistência social.
3: Um tema cada vez mais recorrente no Brasil, em Três Lagoas não é diferente, pessoas em situação de rua. Moradores da nossa cidade, comerciantes, têm relatado na Rádio Caçula um aumento dessas pessoas. Eles revêem grupinhos espalhados usando determinado produto, álcool, alguma coisa a mais. Também tem relato de pessoas que fazem suas necessidades em vias públicas. Então, tem toda uma problemática aí. O que pode ser trabalhado com esse aumento de pessoas em situação de rua? Eu digo isso não em Três Lagoas, no Brasil.
4: Então, Neto, é uma realidade mesmo a nível Brasil, no qual a gente vem se deparando que Três Lagoas está tendo um aumento, sim, conforme todas as outras cidades também do Mato Grosso do Sul. Então, assim, a gente já tem um trabalho bem fortalecido em Três Lagoas, que é o Centro Pop, é a equipe de abordagem social, é o acolhimento Pop, que é voltado para essas pessoas em situação de rua. O que nós, enquanto seres humanos, precisamos compreender? Essas pessoas, elas não nasceram na rua. Então, elas têm uma história, elas têm uma família, no qual, muitas vezes, essas famílias lutaram para que esse indivíduo, ele teve possibilidades de sair dessa situação e acabou que buscando o uso de substâncias psicoativas. O que nós, enquanto gestão, podemos fazer para que seja minimizado esse impacto, né, dentro das de Três Lagoas e principalmente para essa pessoa? Porque não é uma escolha igual a gente, né, pensa que seja. Muitas vezes sim, só que muitas vezes existe uma história por trás dessa situação. Vamos intensificar os trabalhos de abordagem social, fazer uma parceria forte com a rede pública, ótimo, com segurança, com a saúde, para que juntos, porque nós somos uma parte, nós somos somente uma parte. Então a gente precisa ser um todo para que juntos nós possamos conseguir fortalecer e fazer com que esse indivíduo se perceba nessa situação e queira sair dela, porque também existe uma política, né, que é voltada para essa população. Eles também têm direitos, eles também têm deveres, então a gente precisa trabalhar em cima disso.
3: Como o doutor Cassiano sempre prioriza, né? Todos têm que trabalhar em volta de um tema, então vocês são uma parte, a saúde é outra, a educação é todo um trabalho voltado para isso. Secretário, com certeza nós vamos falar muitas vezes mais, seus 3 primeiros dias.
4: Sim.
3: Ficou alguma coisa que o Rafael Oliveira nos registrando e eu perguntando para a senhora, ficou sem perguntar e a senhora acha pertinente falar nesse momento?
4: Eu acredito que, né, nós vamos fazer ainda, igual eu falei, um panorâmica de como está a assistência, porque eu estava somente à frente de uma pasta, aqui nós somos, né, mais pastas. Estou tendo todo o apoio do prefeito, do doutor Cassiano, da primeira-dama, a Kelly, de toda a gestão municipal, para que vamos nos unir para fazer com que a assistência esteja cada dia melhor.
3: Rádio Caçula está de portas abertas no que for necessário para ajudar o trabalho da assistência. Falamos com ela, Rosimeire Cardoso, secretária municipal de assistência social de Três Lagoas. Rafael e eu, Caçula, faz parte da sua vida.
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0: 11 horas e 18

0: 18 minutos, boas-vindas então para Rosimeire Cardoso, a nova secretária municipal de assistência social. Vai ter bastante trabalho aqui na cidade, né? 11:18, nós vamos para um breve intervalo comercial e voltamos em seguida.
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5: 11 horas e 21 minutos, 11:21, de volta com Hora da Notícia desta quarta-feira, 26. Vou mandar um bom dia para a Ana Lelis, sempre por aqui. A Tânia Conceição mandou um bom dia para mim e para o Neto. Também a Roseli, Ângela Ferreira. Obrigado pela audiência de vocês, tá bom, pessoal? Um homem ficou ferido após fugir de uma abordagem da Polícia Rodoviária Federal e se deu mal. Ele fugiu, a polícia mandou parar e o cara não. Mandou ver, saiu fora. Perdeu o controle do veículo e bateu contra uma árvore. Aliás, ele abraçou a árvore. A informação completa sobre esse assunto, o carro estava carregadinho de drogas. A reportagem completa desta ocorrência no Ronda Policial com Fábio Campos ao meio-dia. Informação detalhada para você. 11 horas e 21, 11 e 21. A Prefeitura de Três Lagoas ampliou significativamente aí a quantidade de caçambas para descarte de resíduos instaladas lá nas margens da BR-158, no sentido da ponte do rio Sucuriú. O ponto atende principalmente moradores e frequentadores das áreas e ranchos existentes lá na região. Antes, o local contava com apenas 3 caçambas e agora, com ampliação, vai ficar 12 caçambas. Aliás, já estão as 12 caçambas por lá. A medida busca melhorar a estrutura disponível no local e contribuir para a organização e limpeza da região, que registra constantemente situações de descarte irregular de lixo no entorno das caçambas. Tinha 3 caçambas por lá. Quem passava por lá, ou para dar um pulo aí pela região, ou para dar uma volta, um lazer aí nos ranchos, dava de cara com aquele monte de lixo jogado para fora das caçambas. Então, se o problema era porque tinha 3 caçambas, agora tem 12. A gente vai passar por lá e vai ver se o pessoal tá jogando dentro da caçamba ou se ainda continua jogando fora da caçamba. É aquela preguiça de descer do carro, né? Tomou uma, passou a tarde toda com a família, aí passa de carro para jogar o lixo lá, tem preguiça de descer do carro. Ah, nem abre a porta do carro, abre a janela e joga o lixo lá pro chão. Então, vamos ver agora se o pessoal tem um pouco de noção e joga o lixo dentro das caçambas. A gente vai mostrar aqui. 11 horas e 24 minutos. A gente vai falar agora de solidariedade

0: também de uma iniciativa importante para a Paz de Três Lagoas. A instituição realiza o leilão Fraternidade, uma ação que busca arrecadar recursos para contribuir aí com a manutenção e também desenvolvimento das atividades oferecidas pela PAI. A iniciativa conta com o apoio da comunidade e reforça a importância da solidariedade para garantir a continuidade dos serviços que são prestados lá pela PAI. Para falar sobre o leilão, explicar como é que a população pode colaborar, nós vamos acompanhar a entrevista com a Lígia Mara, ela que é diretora administrativa da PAI de Três Lagoas. Solta, Will.
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3: 31ª edição do Leilão Fraternidade da PAI. Seguramente um dos leilões mais tradicionais de Três Lagoas. Mas para falar mais sobre isso, eu falo com ela, Lígia. A Lígia Mara, diretora administrativa da PAI de Três Lagoas. Diretora, obrigado por nos atender, por receber a Rádio Caçula. Quando vai ser essa edição do leilão? Muito obrigado.
4: O nosso 30º leilão Fraternidade acontecerá no dia 30 de agosto, um domingo, lá no recinto da Leiloado.
3: E o valor do convite, como que a pessoa... É dia 30, nós, a Rádio Caçula, vamos dar mais duas ou três entrevistas aqui com a diretora, com a diretora Neuza também, para falar, para você não esquecer do evento, para comprar o valor e o contato.
4: O nosso leilão acontecerá no dia 30 com um delicioso almoço, churrasco, será oferecido um churrasco no valor de R$ 80,00, tá? O almoço está agendado a partir das 11h30 da manhã e durante o almoço acontecerá o leilão. A doação de prendas, se alguém quiser doar alguma coisa, tá? É só nos procurar aqui na escola APAI, nós estamos recebendo doações em espécie, em utensílios para serem doados, e gado, o que vocês quiserem doar para ser leiloado nesse dia, é muito bem-vindo.
3: Lígia, o que a pessoa pode doar? Ah, eu tenho uma coisa que eu quero ajudar, pai. O que a pessoa pode fazer a doação? E o contato, um telefone para entrar em contato com vocês?
4: Vocês podem doar qualquer coisa, um exemplo, roupa, calçado, perfume, artesanatos, gado, um porco, um cachorro, um saco de ração, tudo isso é vendido lá no dia, um utensílio doméstico, uma air fryer, um liquidificador, uma batedeira. Qualquer coisa que vocês doarem para a nossa instituição, para ser montados lotes para o dia, é super bem-vindo.
3: É uma instituição que não precisa falar nada da PAI, né? Hoje, se eu não me engano, é mais de 300 estudantes que vocês atendem, um serviço maravilhoso, mas que precisa da nossa ajuda. Nós, a Rádio Caçula, estamos fazendo nossa parte, vamos estar no dia do leilão também, vamos lá comprar alguma coisa. E você, que quer ajudar a PAI, vem cá, aqui na instituição, na própria escola. E também pode participar diretamente no dia do leilão. Só para fechar, Lígia, dia e hora e local.
4: No dia 30 de agosto, a partir das 11h30 da manhã, no recinto da Leiloado. E lembrando que toda arrecadação feita nesse dia, lá no leilão, é revertida para a manutenção da nossa escola. É tudo revertido para o acolhimento que a gente dá para os nossos estudantes.
3: Tá certo, muito obrigado, falei com a Lígia, então, você, participa, ajude a PAI, vamos fazer a nossa parte também, com a imagem da nossa equipe, eu, Neto, jornalista da Caçula, faz parte da sua vida.
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0: 11 horas e 27 minutos, 11h27, você pode participar com a gente aqui no 991498282, fazer sua denúncia, sua reclamação, mandar o seu alô. Quem manda no Hora da Notícia é você, nosso ouvinte. Nós vamos conhecer aí os patrocinadores do Hora da Notícia e a gente volta em seguida.
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5: 11:30, 11:30, de volta com Hora da Notícia desta quarta-feira. Lembrando que você pode acompanhar aí a nossa transmissão pelas lives no Facebook 96 Caçula FM e também pela TV Web no site da rádio. Hoje é aniversário de Campo Grande, né? 127 anos. Eu vou te falar, tem uma fila enorme, uma fila porque tem um bolo lá com 2.500 fatias. Sabe quantas horas o pessoal ficou esperando lá para conseguir um pedaço do bolo? 4 horas. A chuva atrapalhou o desfile foi cancelado. A única coisa que sobrou para comemorar lá os 127 anos de Campo Grande foi o bolo. Então o pessoal resolveu esperar, né? 4 horas na fila para levar um pedacinho dos 2.500 pedaços de bolo. Tá certo então, que coisa, né? 11:32. A Justiça do Rio de Janeiro decretou ontem, dia 25, novamente a falência da Oi, uma das maiores empresas de telecomunicações que já atuaram no Brasil. A decisão foi tomada pela Primeira Câmara de Direito Privado, lá do Tribunal de Justiça do Rio de Janeiro, que rejeitou recursos apresentados pelos bancos Bradesco e Itaú. A companhia acumula uma dívida superior a R$ 44 bilhões de reais e cerca de 164 mil credores. A falência já havia sido decretada em novembro de 2025, mas a decisão foi suspensa após recursos de instituições financeiras, permitindo aí que a empresa retornasse ao processo de recuperação judicial. Com a falência, o processo passa para uma nova etapa, com a administração dos ativos e também a definição da ordem de pagamento dos credores. O advogado Bruno Rezende foi nomeado administrador judicial e a decisão também determina que sejam preservados os direitos dos trabalhadores envolvidos no processo. Que coisa, né? A Oi já foi faz tempo, né? A única coisa que eu lembro da Oi são os orelhões, que ainda ficaram alguns aí por algumas cidades da região. Aqui em Três Lagoas eu não sei se tem. Tem, Romeu? Não sabe, né? Então tá bom. 11:32. Agora eu vou chamar aquela notícia que o Romeu editou. Grande Romeuzinho, amanhã, quinta-feira, celebrado o Dia do Corretor de Imóveis, uma data que destaca a importância aí dos profissionais responsáveis por auxiliar famílias, né, empresas na compra, venda e locação de imóveis. Você quer comprar um imóvel? Você quer vender? Você quer alugar? Você já vai procurar. Peraí, tem algum corretor de imóvel que eu conheço? Ah, tem. Aí já liga para a pessoa e ela já resolve seu problema. Para falar sobre a data, a presidente do Sindimóveis de Três Lagoas, a Luciana de Almeida, esteve aqui na nossa sala de visitas hoje pela manhã e

0: concedeu uma entrevista à Rádio Caçua. Durante a conversa, ela falou aí sobre a importância do corretor de imóveis, os desafios enfrentados pela categoria e também a atuação do sindicato aqui no município. Luciana também apresentou os eventos programados para celebrar a data, comentou sobre a atual situação dos sindimóveis em Três Lagoas, além das ações desenvolvidas em defesa e também a valorização dos profissionais do setor. Vamos acompanhar a reportagem. Solta, Will.
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3: Dia Nacional do Corretor de Imóveis acontece amanhã, 27 de agosto. Em Três Lagoas já está havendo alguns eventos, algumas comemorações, mas amanhã também nós vamos ter. Hoje vai ter, amanhã também duas grandes palestras. Para falar sobre isso, nós estamos aqui com a diretora do Sindimóveis Mato Grosso do Sul, a minha amiga Luciana de Almeida, ao lado da diretora regional Paula Félix, falando sobre ações do Sindimóveis no nosso estado. Você já é sindicalizado, corretor de imóveis? Em Três Lagoas, segundo informações, tem mais de 600 corretores e poderiam ser todos sindicalizados, porque sindicato, o trabalhador sindicalizado é um trabalhador forte. 27 de agosto, nós comemoramos essa data nacional do corretor de imóveis. Presidente, o que está sendo organizado para Três Lagoas?
4: O Sindimóveis é a entidade que representa todos os corretores e no mês de agosto, por ser um mês muito especial, onde celebramos o Dia Nacional do Corretor de Imóveis, dia 27, não seria diferente. E o sindicato preparou dois eventos maravilhosos. Hoje, dia 26 de agosto, a partir das 8 horas, nós temos o segundo jantar especial para corretores de imóveis. Basta falar com a nossa diretora regional para garantir o seu lugar. E amanhã, dia 27 do 8, no Dia Nacional do Corretor, nós preparamos duas palestras com dois super profissionais. O profissional da VPS, que é uma empresa parceira do Sindimóveis, que vai desvendar todos os segredos das locações, e a empresa Vox, que vai falar sobre comunicação, a comunicação que multiplica vendas. Então, é mais uma oportunidade de você, corretor, aumentar o seu conhecimento e atender muito melhor o seu cliente.
3: Comunicação nesse momento é tudo, né? Porque é o momento que a pessoa vai realizar o sonho da casa própria, é o momento que a pessoa vai comprar o seu imóvel para investir. Diretora, eu poderia perguntar quantos associados tem, mas não vou fazer essa pergunta, não. Como as pessoas, como os corretores de imóveis e as corretoras podem se associar ao sindicato?
5: Bom, eles podem estar procurando a mim, que sou a diretora aqui de Três Lagoas, diretora regional. Também podem estar entrando na página do Instagram do Sindimóveis, _MS, nos telefones disponíveis, está falando direto com a equipe.
3: Tá certo. Presidente, para aquela pessoa que quer realizar o sonho da casa própria, aguenta, juntou um dinheirinho, tem um FGTS, qual que é a recomendação do sindicato para essa pessoa?
4: Primeira coisa, procure um profissional credenciado, corretor de imóveis e, de preferência, filiado ao Sindimóveis. O papel do corretor de imóveis é dar segurança jurídica em toda negociação. Então, esse profissional, ele está preparado para te atender, para te orientar da melhor forma, para fazer uma simulação de financiamento, para analisar a documentação, para que você realmente realize esse sonho da casa própria com tranquilidade, no momento certo, com o investimento certo. Somente o corretor de imóveis pode fazer isso por você.
3: Tá certo, para que o sonho não vire pesadelo, né? Hoje em dia, nesses dias atuais, tantos golpes aí. Diretora, para finalizar, a senhora falou como que o sindicato, como a pessoa pode procurar a senhora, vai deixar o contato aí. O que o sindicato pode fazer por esse associado, por esse trabalhador que ainda não é sindicalizado?
5: Tá. O sindicato, ele vai agregar conhecimento, valores, um network muito bom, porque as nossas parcerias aqui em Três Lagoas, como em Campo Grande e também em Sidrolândia, que nós já estamos lá, eles vão linkar todos com excelentes profissionais, tanto para capacitação, assistência jurídica e muitas coisas que estão vindo por aí.
3: Ou seja, corretor sindicalizado é um corretor fortalecido. Presidente, muito obrigado pela visita em nossa rádio. Qual é a mensagem que a senhora deixa, não só para o sindicalizado, para os corretores, mas para a população de Três Lagoas, para 140 mil pessoas que vai acompanhar a senhora nesse vídeo?
4: Olha, eu quero deixar um abraço para toda a população de Três Lagoas, por sempre acolher o Sindimóveis de forma sempre positiva e calorosa. E quero deixar aqui

0: E parabéns a cada corretor de imóveis pelo seu dia, esse profissional que trabalha muito, se dedica com ética, responsabilidade, muito compromisso, prezando sempre pelo bom atendimento. Não é fácil a nossa profissão. Parabéns pelo dia do corretor de imóveis.
1: Tá aí, dia do corretor de imóveis, amanhã, 27 de agosto. Falamos com a Luciana Almeida, presidente, com a Paula Félix, CA, diretora regional do Sindimóveis. Direto da sala de visitas, eu, Neto, jornalista caçula, faz parte da sua vida.
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4: 11 horas e 39 minutos. Quem já chegou aqui pelos estúdios pronto para o resumo esportivo é meu amigo, professor, repórter, jornalista Neto Júnior, e tem informações ainda importantes para você ouvinte.
1: Bom dia a você, bom dia a todos que nos dão a honra da companhia até as 12 horas. Só para reforçar aqui, o Dia Nacional do Corretor de Imóveis e a Luciana de Almeida, presidente do Sindimóveis MS, futura parceira do nosso programa, junto com a Paula Félix, diretora regional do sindicato. Então você que é corretor, você que é corretora, procure o seu sindicato. Corretor sindicalizado é um corretor fortalecido. Como eu disse, Sindimóveis, futura parceira do Resumo do Esporte.
4: Opa, muito bom. Aliás, tá chegando vários parceiros aí, né, em breve, aqui no Resumo Esportivo, né, Neto?
1: Com certeza, estamos abertos a propostas, abertos a conversa, e que venham mais parceiros.

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7: 11 horas e 43 minutos. 11:43. Chegou a hora boa, hora para falar do esporte, né? Aliás, hoje chovendo, eu nem sei como é que o pessoal vai fazer para jogar um futebol daquele jeito maravilhoso.
8: Não,
7: inclusive,
8: jeito.
7: O Neymar tá fora do clássico entre Palmeiras e Santos. É isso, Neto Júnior?
8: Dá um jeito de jogar. A galera joga com chuva, sem chuva. O negócio é depois um beer, uma carninha queimada. 3 de agosto tá cheio de minicampos aí. Toda
7: me chama só no final do jogo. Não me chama antes que eu não vou, mas no final que tem aquele churrasco que eu vou.
8: Bom dia novamente, bom dia Will, o corintiano.
9: Bom dia, bom dia.
8: Eu trago um abraço de outro corintiano, JBS, um dos melhores petinhos entregagosto, mandou um abraço pra você e está te esperando ali do lado do Senai pra você passar, tomar um negócio lá, comer um negocinho e falar do Corinthians, Will.
7: Eu passei, inclusive, agora há pouco ali pelos corredores da Rádio Caçula e encontrei ele, Romeuzinho chorando.
8: Romeuzinho chorando, por que será? Porque o Neymar Júnior... O menino Ney, de 34 anos, estava confirmado até ontem à tarde, só relacionado, porque hoje tem jogão. O jogo da novela, o jogo depois da novela hoje é um clássico, o primeiro jogo da quarta de final da Copa do Brasil, Cláudio. Simplesmente vai ter a seleção de Abel Ferreira, que não é um time, é uma seleção, e o time do Cuca, que é um ótimo treinador, mas tem um time limitado. Então ontem, na relação da CBF, constava menino Ney. Mas na manhã de hoje, quarta-feira, para a decepção dos santistas, inclusive Valdivino Santista, você hoje não vai ver Neymar jogar, a não ser que você pegue um vídeo dos 10 anos atrás, aí você pode ver, mas no jogo de hoje contra o Palmeiras, Neymar não entra em campo, Cláudio.
7: Não entra em campo.
8: A explicação do time lá da Vila Belmiro é que Neymar vai ser poupado para o clássico de domingo no Brasileirão, contra o Corinthians, mas interessante é o seguinte, um jogador de alto nível profissional vai ser poupado hoje para jogar daqui 4 dias, é estranho, né? Dá a impressão que o menino Ney tá com medo do Palmeiras.
7: E o Santos já tinha até divulgado a lista, incluindo o nome do Neymar, né? Já... Quando até a gente tava conversando hoje de manhã lá nos bastidores, antes de programar

0: mas não vai estar. O jogo hoje, 20 horas e 30, depois da novela da Globo, jogo aberto contra o Palmeiras. Primeiro jogo da quarta de rodada, da quartas de final da Copa do Brasil. O Palmeiras, time do português Abel Ferreira, chegou a esta fase da competição nacional, Cláudio, após eliminar o forte Fortaleza, enquanto a equipe do Santos bateu no fraquinho do Remo. Agora, então,
1: se não batesse também, ia ficar feio demais.
0: Hoje é o primeiro jogo, é o jogo de ida. O jogo de volta está programado para o dia 2 de setembro, no mesmo horário, 20 horas e 30. Hoje o jogo vai ser em São Paulo, no time do Palmeiras. E no próximo jogo vai ser na Vila Belmiro, no mesmo horário, 20 horas e 30. Quem passar dessas duas, tem o jogo de ida e o jogo de volta. Quem passar vai pegar Vasco ou Vitória, que joga hoje no mesmo horário também. Então hoje, Copa do Brasil, quartas de final, Cláudio Júnior.
1: O pessoal tá perguntando aqui, como é que tá a situação do Botafogo?
0: Botafogo tá trazendo de volta Tiquinho Soares. Quem lembra quem é Tiquinho Soares? Você lembra do Tiquinho Soares, Will? Você lembra do Tiquinho Soares, Cláudio?
1: Ele defendeu o Botafogo já de 2022 a 25, não é isso?
0: Tiquinho Soares é aquele jogador, centroavante, grandão, do bigodinho, que gosta de puxar o calção pra cima, parece uma sunga o cara jogando. E então o Tiquinho Soares, como você falou, está de volta ao Estrela Solitário Botafogo, o meu Botafogo. O Clube Carioca anunciou o retorno do Tiquinho. Ele tem só 35 anos de idade e...
1: Tá no final de carreira já.
0: Não, já passou. O contrato do Tiquinho, soltando com o final de carreira dele, Cláudio, o contrato dele vai até o final do ano 2026. Que ano nós estamos?
1: 2026.
0: Já estamos no final do ano já é setembro a partir.
1: Sim, sim.
0: Então,
1: semana que vem já é setembro.
0: O contrato dele vai só até o final desse ano. Vê que o time não está confiando muito nele, né? Você já viu o contrato tão curto assim no campeonato, no clube profissional? O jogador, o Tiquinho Soares, ele está livre no mercado desde julho, quando cobrou atraso salarial e entrou na justiça contra o Santos. Tiquinho estava jogando no Santos, estava jogando nada, uma draga danada, mas aí o Santos não pagou o pagamento, o salário dele. Tem que pagar, se o cara trabalhou ou não, o cara está registrado. Aí o Tiquinho foi na rede social. É o mal do ser humano, às vezes é bom você entrar chegar no patrão e falar: ô, me arruma o meu aí, pelo menos um pouco. Não, o Tiquinho foi na rede social e, não achando pouco, foi para a Justiça do Trabalho. Aí o Santos falou: não, então você está livre no mercado, faz o que você quiser. Isso aconteceu agora no primeiro semestre desse ano. Depois o Tiquinho foi para o Mirassol, ficou emprestado lá, jogou um pouquinho, tá. O Mirassol falou: não, você também não vai dar certo que não. E aí o Tiquinho Soares, como tem uma história muito bonita no Botafogo, ele foi artilheiro, jogou muito no Botafogo, saiu não sei porquê, saiu no auge da equipe carioca, saiu porque, não sei. Então ele foi artilheiro do clube com 29 gols na temporada 2022, jogou muito mesmo. Ele foi integrante daquele time, quem não lembra do campeão brasileiro, campeão do Libertadores, Brasileirão 2024, tinha o Luiz Henrique, o Pantera, tinha jogadores fantásticos do clube do Botafogo, e ele de repente falou: não, eu quero sair daqui, e saiu em 2025, agora volta para terminar o ano aí no Botafogo. Pega o Botafogo, ele jogou 141 jogos e marcou 44 gols. É uma boa média com um time profissional, um time campeão. Mas o Botafogo, quem é botafoguense, fica aí animado porque Tiquinho Soares está de volta. Eu, se fosse, eu não ia gostar muito não, mas tudo bem. Vamos lá, Fogão. É meu time. Jogos de hoje, Cláudio. Hoje, quarta-feira, é dia de futebol. Na Comebol Sul-Americana tem um River Plate e o Santa Fé. Jogão, hein? Horário MS, 8h30 da noite. Você pode ver na ESPN, Disney+. Copa do Brasil. Como eu falei no começo, tem Vasco e Vitória. Vasco tá numa draga danada, na zona de igual o Brasileirão. Mas na Copa do Brasil, e começa aí o primeiro jogo de ida das quartas de final. Pega o Vitória, às 8h30, TV Globo também. Se você quiser ver, eu quero ver o outro jogo, mas se você quiser ver esse, TV Globo, Sport TV Premier. Você pode ver isso aí. E no mesmo horário, Cláudio Júnior, Palmeiras e Santos, Will. Seu Palmeiras contra o meu Santos vai jogar hoje, 8h30 da noite. TV Globo também, Sport TV e Premier. Qual jogo você quer ver, Tregagô? Você vai ver Vasco e Vitória ou você vai ver Palmeiras, o meu Palmeiras, o Abel Ferreira, contra o Santos? Fala pra mim!
1: Uma notícia que tá chegando agora em primeira mão é que, sem pagamento, o elenco da Ponte
0: Ponte Preta.
1: Suspendeu atividades. Mas então falando lá para todo mundo ouvir, sentimento de abandono.
0: Faz tempo que a Ponte Preta, coitada da Ponte Preta, né, rapaz, já chegou na final.

0: final do Brasileirão, já foi aquele time maravilhoso. Campinas tinha duas, infelizmente tinha duas equipes maravilhosas, a Ponte Preta e o meu Guarani. Meu Guarani já teve Careca, o Carecone, mas hoje em dia tá uma draga danada. E uma das maiores.
1: E tem jogo domingo, inclusive.
0: Uma da das Ponte maiores. Série B. Uma das maiores cidades do Brasil, Campinas, tá com esse negócio aí. Então a Ponte Preta. Os atletas falaram, ó, a gente não recebe, não vamos jogar.
1: Ou será que vão jogar domingo
0: ou não? Ou joga o time B lá, mas alguém tem que entrar em campo, porque senão é muito pior para a equipe da Ponte Preta. Acontece o seguinte, elenco sem salário, diretoria abandonou o time, campo tá feio, arquibancada tá feio. A Ponte Preta poderia ser um pouco melhor preservada, claro, porque é um time que tem história no Brasileirão. Hoje tem a Liga também, você que gosta do Campeonato Espanhol. E você que não trabalha à tarde ou trabalhou já e foi para casa, hoje às 15 horas, Real Madrid jogão, hein? Real Madrid e Real Sociedade. Você pode ver no Cazé TV, 15 horas. Você que está em casa de boa, o Will vai estar em casa de boa nesse horário, vai ver Real Madrid e Real Sociedade. Se eu não estivesse trabalhando, eu ia ver esse jogão, viu, Cláudio?
1: Brincadeira, hein? Vamos mudar de futebol para Fórmula 1? A Mercedes Neto Júnior diz que não tem dinheiro para melhorar o carro no ritmo atual de rivais. E aí?
0: Fórmula 1, para mim, Mercedes é só caminhão, meu amigo. Porque Fórmula 1 é esporte rico, esporte de elite. Você não vê nenhum, não.
1: Depois que foi o Ayrton Senna, não, acabou a Fórmula 1.
0: Nosso herói brasileiro, Ayrton Senna, a gente parava o domingo para ver... Parava no domingo para ver o Ayrton correr, mas depois que foi, veio Rubinho Barrichello, Felipe Massa, essa draga danada aí. E é um esporte de rico, só... Não, tô fora. Mercedes, para mim, só caminhãozão Mercedes. Vamos voltar a falar do Paulistão, só que agora dá moral pras meninas, que o Paulistão feminino tá virando um sucesso também. Já foi sucesso em 2024, 2025 e 2026, Cláudio, tá lotando os estádios. Hoje o Palmeiras pega o Red Bull Bragantino, 5 horas da tarde, 5 e meia, você pode ver pela Record News, jogo ao vivo, Paulistão Feminino 2026. Pra você, menina, que gosta de bater um futebol, pra você que gosta de ver as meninas jogarem aquele bom futebol, Palmeiras e Red Bull Bragantino, 5 e meia na Record News, Cazé TV e HBO Max, Santos e Mirassol, 5 e meia também no Paulistão. Pelo YouTube você vê lá no Paulistão, tranquilo. Corinthians pega o Taubaté, 5 e meia no Sport TV 2. E a Ferroviária é forte, hein? Essa equipe da Ferroviária pega o São Paulo, meu pequeno São Paulo, mas no futebol feminino tá bom também. Então a Ferroviária pega o São Paulo às 5h30. Você pode ver no YouTube do Paulistão, Cláudio Júnior.
1: Muito bom. Lembrando que todas as informações aqui do Resumo Esportivo, logo mais após o almoço, estarão expostas lá no nosso portal radiocaçula.com.br.
0: Mas nós temos mais coisas também. Confira as partidas aí da 25ª rodada do Brasileirão, Will. Vamos começar a falar pro pessoal já se agendar, já organizar no seu caderninho. O Brasileirão começa aqui a 25ª rodada no sábado. Tem o Atlético Mineiro Vitória no sábado. Sabadão às 6h30 da tarde, horário MS. São Paulo, ai meu São Paulo, jogo São Paulinho. São Paulo pega o Bragantino lá em casa, no Morumbis, na casa deles, às 20h, no sábado também. O Vasco pega o Cruzeiro, ao contrário, o Cruzeiro pega o Vasco, o negócio aí tá complicado. O jogo vai ser em São Januário, às 21h20 também, no 20h20, horário MS. E no sábado, já vem domingo agora. Domingão tem o Furacão, o Atlético Paranaense pegando o Fluminense. Jogo bom, Claudio, jogo bom. O Atlético Paranaense está entre os 4 primeiros colocados e o Fluminense do Zubeldias. O Zubeldias fez tanto pelo São Paulo, mandaram o cara embora e agora está lá aquele timinho dando trabalho. Então, Flamengo, o Atlético Paranaense e o Fluminense no domingo às 10 horas da manhã. Hora desse jogo, 10 horas da manhã.
1: Brincadeira, né?
0: Quem que vai acordar domingo para ver jogo 10 horas da manhã para dois? E também tem o Flamengo e o Estrela Solitário, o Botafogo no Maraca no domingão às 3 horas da tarde. É o jogo da rodada, é o jogo da televisão. Para finalizar, Cláudio, Corinthians e Santos. Meu Corinthians na Neoquímica Arena, nossa Neoquímica Arena, que um dia vamos dar um jeito de pagar aqui e entregar, mas tudo bem, estamos devendo, mas a gente paga. O meu Corinthians vai pegar o Santos domingo às 3 horas da tarde. É o jogo da televisão brasileira, Cláudio.
1: Ô Neto Júnior, você já ouviu falar da corrida do facho?
0: Não.
1: Pois é, hoje é aniversário de Campo Grande, a Associação Desportiva de Atletas de Cristo venceu as categorias feminina e masculina da Corrida do Facho. Foi realizada na manhã de hoje, durante as comemorações dos 127 anos de Campo Grande. No masculino, um dos integrantes da equipe campeã foi o campograndense Maurinaldo dos Santos, 30 anos, atleta guia do medalhista paralímpico Yutsin Jacques. participante frequente da competição. Então, parabéns a eles aí. Não sei o que é a corrida do Facho, você sabe? Vamos tentar descobrir, amanhã a gente fala.
0: Boa corrida do Facho pra vocês aí, boa corrida do Facho pra todo mundo. Do meu jeito, eu tô aqui. Will, amanhã, se Deus permitir, é quinto, né? Já estamos um pezinho na sexta-feira, Will. Bom dia!
2: Bom dia, bom dia.
0: Bom dia, bom dia, bom dia, Três Lagoas, bom dia, mundo, tchau.
1: 11 horas e 56 minutos, está chegando ele, Fábio Campos e Ronda Policial. A gente se vê amanhã às 11 da manhã com Hora da Notícia e também resumo esportivo. Tchau, gente, beijo.
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1: Muito boa tarde, começando Ronda Policial, são 12 horas e 1 minuto. Vamos começando Ronda Policial nesta quinta-feira, graças a Deus, uma quinta-feira. Quinta não, né? Hoje é quarta-feira. Ai, quase errei, rapaz. Hoje uma quarta-feira, quase lá, já estava animadinha à toa. Olha só que temperatura gostosa. Até, tudo, aqui em Trasagoas é 8,80, né? No meio da semana, quarta-feira, né, queria eu que fosse a sexta, né? Por que sexta? Hoje marcando os 20 graus, ó, 20 com a máxima de 21. Amanhã, quinta, que eu já estava animadinho, já sobe a temperatura para 31 graus. Na sexta e sábado, 37 graus, meu amigo. Olha só, é 8 ou 80. Aqui hoje um frio que até ó, o pessoal vai bater uma sopa, vai bater um caldo, né? Hoje tá com cara de inverno, literalmente. Porque não, tem, ó, é inverno, beleza. Aí de repente amanhã já vai pra calor, né? Já vai pra calor, já o bagulho já fica louco e assim vai. Falei, meu Deus do céu, vai entender, né? Vai entender. Quando você pensa que já tá quase lá, não. Aí tudo é uma reviravolta danada. Pensa que consertou de um lado, aí já moia de outro. Aí não

Isso aí, e no caso, foi acionada a comparecer ali em Brasilândia, região de Brasilândia, ali pela 158, quando entrou em Brasilândia. Então, o bração aí, o braço do camarada aí, ele acabou batendo em uma árvore, literalmente, avuiou droga pra tudo quanto é lado, literalmente. Acorda aí, Romildo, ajuda aí, Romildo. Acorda aí. Vamos aí, joga aí, manda o último, joga o vídeo aí do Corpo de Bombeiros, aí onde o Corpo de Bombeiros, a caminho dessa ocorrência, onde o abençoado literalmente abraçou uma árvore, literalmente. Abre, pode até abrir o microfone, o áudio, por gentileza, pode abrir o áudio, por gentileza. É uma estrada vicinal ali em Brasilândia, né, onde o mula carregado aí com entorpecente tentou fugir aí da PRF, Policiais Rodoviários Federais, onde literalmente abraçou uma árvore. Porque tem até a foto dele aí, foto do veículo, abraçado carinhosamente na árvore. E o camarada, ele ficou preso às ferragens. Então, além de ficar preso, arrebentado, danou-se tudo ao jeito do carro. O carro literalmente aí virou uma lata, outra de droga pelo chão. Aqueles que nos assistem e aqueles que nos escutam, tem maconha aí pra tudo cotelado, literalmente, muita droga. Daqui a pouquinho vamos falar desta ocorrência, entre outras, também vamos falar aqui, drogas avaliadas em R$166 mil, apreendidas aqui pela Polícia Rodoviária Estadual. Vamos destacar também que mais Polícia Rodoviária Federal aqui também, vamos destacando aqui, onde uma notícia muito boa, aqui, que ainda bem que as nossas autoridades tiveram aí essa atenção e um serviço aí. Isso é que é legal, você vê os nossos representantes trabalhando em prol da nossa população. Isso é muito bacana, é muito gratificante, porque fica em Três Lagoas, o qual já estava transferido para Campo Grande. Dr. Ailton Pereira de Freitas, que é o delegado regional, ele iria participar da organização do crime organizado em Campo Grande. Foi estipulado 10 dias para ele se apresentar, mas houve uma mobilização por parte aí dos nossos políticos, principalmente aí da Câmara de Vereadores aqui de Três Lagoas, onde permanece aqui o delegado aqui em Três Lagoas. Você vai saber daqui a pouquinho essa notícia boa, uma notícia muito boa. Quem ganha aqui é a população treslagoense. Um animal, um cãozinho, foi resgatado ali no Novo Oeste, meu pai amado. Também aqui, cigarros contrabandeados na 162. Também vamos destacando aqui, é onde um casal acabou sendo preso após furtar alimentos em um mercado em Bataguaçu. E você, o que acha disso? Você é a favor ou contra? É uma polêmica. Um furtou para comer, um furtou porque estava com fome. E você, o que acha dessa situação? Bandidos aí roubam aqui. Olha só, esse Bataguaçu tá animado, né? Bandidos roubaram, ainda bem que é só lá em Bataguaçu. Aqui em Três Lagoas não tem disso aí, não. Bandidos roubaram a mesma loja em questão de minutos. Então eles roubaram e depois de alguns minutos retornaram para roubar de novo, para tirar o tira-teima. É o VAR aí da bandidagem. Ainda bem que esses bandidos são lá de Bataguaçu, não são de Três Lagoas, não. Ó, só o pessoal é tudo de lá. Daqui meu Deus do céu, ainda bem. Graças a Deus. Né? Isso aí é tudo de lá, não é daqui não. Isso aqui tem os nossos, que os nossos são diferenciados, tá bom? Vamos começando Ronda Policial, então, destacando as notícias destas últimas horas. Um abraço aí para o pessoal do Instagram, também o Alexandre, a Grazi, a Maria de Jesus. Um abração também ao pessoal do TikTok, aqui na sintonia aí da nossa Caçula FM. Um abraço aí para o pessoal da rede social, também do Facebook, Rock Balboa, também Floresvaldo. Um abraço aí para todos aí, a Fabiana, a Kézia. Obrigado à nossa audiência. Muito obrigado, pessoal. Vamos destacando aqui onde a Polícia Militar, a Rodoviária Estadual aqui do Mato Grosso do Sul, apreendeu mercadorias avaliadas em R$166 mil, né, MS-164.
Então, é tanto contrabando aqui na, na,

aqui no nosso estado, e a nossa área de fronteira é muito extensa, é, até poucos policiais aí para esta área, né? O contingente é até pouco e os policiais trabalham em muito, ralam muito pra caramba, em cima do seu limite. Mesmo assim, isso é o que apreende. E aqueles que a gente não persegue, passam batido, como costuma dizer aí na gíria, né? Então, olha só, aqueles que nos assistem, ali o batalhão de Aquidabã, melhor dizendo, aí a PRE, apreendeu diversas mercadorias de origem estrangeira, diversas aí na ocasião. Então, ocorreu aí na rodovia durante a operação Prova de Vidas, sendo a terceira edição. Então, foi abordada esta van, contendo aí um semi-reboque, estava puxando um semi-reboque, durante aí uma vistoria, uma busca, os policiais encontraram esta mercadoria sem nota, aí conforme 5 caixas de perfume, 50 caixas de balança, 30 caixas de patins, 7 motocicletas elétricas, essas motinhas, essas bikes elétricas, um equipamento Starlink, 2 aparelhos de endoscopia e um equipamento de radiofrequência. Então, um motorista de 34 anos informou que carregou as mercadorias em Pedro Juan Caballero, no Paraguai, onde iria entregar essa mercadoria aí na cidade Morena, na capital sul mato-grossense, aqui em Três Lagoas. A mercadoria apreendida foi encaminhada aí para a sede, aí para a delegacia da Polícia Federal, por descaminho, tá? Então, a carga avaliada em R$ 166.500, um prejuízo aí, um prejuízo. Então, no caso, isso aí não é bomba de mambeiro, não. Mambeiro é mais baratinho, né? É mais perfume, mais essas bugigangas. Isso aí já é coisa séria. Isso aí é pegada séria. É pegada séria, meu amigo. Tivemos aqui 50 caixas de balança. Meu pai amado, só nesse reboque aí tá as caixas de balança que nos assistem. Isso aí não, isso aí é muita coisa. Tá doido, Jesus amado. Vamos aqui mandando uma boa tarde nesta quarta-feira, com 20 graus aqui em Três Lagoas, Mato Grosso do Sul. Uma temperatura gostosa, a máxima pode chegar a 21. E você, hoje é o dia para o cobertor de orelha. Hoje é o dia aí de uma sopinha. Hoje é um dia de um caldo, né? Hoje é um dia para ficar sossegado, é um dia de preguiça, vamos dizer assim, né? Um dia gostoso, uma chuvinha gostosa, aí parou a chuvinha. Meus amigos, deixa eu falar uma coisa para você, falando em chuvinha, uma chuva dessa que vai... Tem uma mulher, atenção do pessoal do Detran, hein? Me ajuda aí, pessoal do Detran. Ó, no Detran aqui da Rosário Congo, eu fui na semana retrasada... Eu cheguei lá no Detran para pagar uma guia do IPVA, era 4h18, 16h18. Aí a mocinha, opa, o quê? Ó, nós vamos fechar. Falei, mas que hora que fecha? 4h30. Ah, mas agora são 4h18, moço. Ah, não dá tempo. Mas como assim? Como assim? Então... Se você trabalha até as 4h30, eu vou te pagar até as 4h18. Você é o servidor público? Puxa vida, isso aí não existe. Viu? Quem é o diretor de Detran aí, a diretora? Né? Aqui da Rosário Congo, este caso. É um pessoal escolar. Depois não fala que é assim, ó, você tá com preguiça. É, eu sei que não é todo mundo, obviamente é a minoria. Mas só que por isso que fala, né? Tem servidor público, tem horário, ó, servidor público deu 4h30, é 4h30. Não é 4h31, nem 4h32 e 4h29, é 4h30, ó. Não deu 4h31, tem que ser servidor público, tem aquela piadinha, né? Mas eu falei, rapaz, moça, não tem jeito. Beleza. Falei, tá bom. É, então 4h18, então beleza. Beleza, então é assim que funciona a toca-banda, né? Até reclamar o pessoal lá de Campo Grande, né? O pessoal falou que é rever aí e tal. Aí hoje, o pessoal do Detran, eu esqueci o nome da... É que a diretora não estava lá no Detran na hora, que eu fui com a minha filha hoje pela manhã. Fui 11 horas lá. Minha filha, a Maia Caçulinha, tá tirando a habilitação e precisa tirar fotografia, né? 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

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Né? 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Meu amigo Cleito, um grande abraço. E que legal esse investimento que você está fazendo aqui em Três Lagoas para a população em Três Lagoas. Aí eu saí da autoescola, tem que ir no Detran tirar foto. Rapaz, na hora que eu cheguei no Detran, já tomei uma sapatada. Porque quando você chega no Detran, eu fui levar minha filha para tirar a foto, que é rapidinho, gratuito ali. E eu, na hora nós ficamos meio perdidos, a mocinha não tava ali para tirar a senha, nós ficamos perdidos ali e tal. Aí eu vi a mocinha entrando ali para tirar foto, uma mocinha nova, sem educação pra caceta. Pelo amor de Deus, quem é o diretor, que eu procurei o diretor do Detran não tava lá. É uma sem educação que não vale a pena tá aí. Essa mulher que tira foto aí do Detran, né? É uma lazarena, não merece tá aí. Não merece, isso desonra o cargo de servidor público. Isso aí é um desserviço para a população. Se você está ali, você está para servir a população. Se você acha ruim, se você está mal amada, se você está emburrada, se você está com fome, pega o boné e vai embora. Então quando eu cheguei na porta, eu falei, ô moço, é aqui que tira, é com você que tira a foto aqui da minha filha aqui. Ó, você espera na fila aí. Eu, que fila, Jesus? Não tinha nem fila. Espera que eu chamo. Eu falei, caim, já tomei uma sapatada, né? Falei, lazarino, não é sem educação da pega? Tá doido. Ao invés de falar assim, não, é aqui mesmo. Só um minutinho que eu vou ver algumas coisas aqui e já lhe chamo. Só um minutinho. É diferente, né? Mas a mulher já chegou, já deu uma sapatada. A mulher parece que tá de mal com a vida. Tá doido? Tá. Aí minha filha foi, aí eu fiquei mexendo no celular e tal. Minha filha foi tirar o, foi bater a foto lá, tirar foto lá e tal. Aí quando foi tirar a foto, menina, ela sentou, ela falou assim, a CNH, a URG. Aí ela pegou o URG, porque o URG foi mostrar, é do GOV. Eu falei, rapaz, aí minha filha, tá bom, moça, calma aí, desculpa. Aí, é no GOV. É uma baita de uma sem educação. Essa mulher não merece estar ali para atender o público. É indicada por alguém? É comissionada? Coloca ela no serviço administrativo. Porque uma mulher que é de mal com a vida. Uma mulher que não serve ao público. Uma mulher que tá ali, parece que brigou com o namorado ou com o marido. Não deve estar ali, minha filha. Pô, pega o boné, vai embora, vai pro fundo. Me muda de lugar aqui que eu tô no lugar errado. Agora você tá pagando ainda. E vai pagar R$1.000 de taxa somente para o Detran. Só pro Detran, fala que baixou. É R$1.000 só pro Detran. E você tá ali para tomar sapatada. Ainda mais você sai daqui do centro da cidade para ir lá na PQP, lá no shopping, para ser atendido. E pra você tomar sapatada, você depois de velho ficar tomando sapatada é duro, né, meu filho? Ah, pelo amor de Deus, filho. Pelo amor de Deus. Eu achei um absurdo, cúmulo do absurdo. Foi coitado daquele povinho que sai com a sua bicicletinha e vem até aqui ralando pra caramba, já brabo que vai ter que pagar o estacionamento, né? Tem que pagar o estacionamento, que negócio todo, você já tá ali. Ainda pra ser mal atendido. Ah, vá pros quintos, rapaz. Tá doido? Que é isso? Vá procurar o caminhão que caiu de mudança. Aí eu procurei e falei, rapaz, vou procurar o dono dos porcos, né? Você não pode bater boca. Por exemplo, tem que procurar que é o dono dos porcos ali, pra você falar, né? Você não pode procurar ficar ali, batendo. Não. Aí a mulher não tinha saído, não tava ocupada ali, não conversei. Falei, tinha que chegar no horário da ronda agora. Falei, rapaz, que mulher sem educação, parece que brigou com o namorado, parece que não tava com fome, né? Ah, que é isso, velho? A Juliana Castro, do Detran aqui. Juliana, do shopping, é uma pessoa espetacular, uma pessoa diferenciada, que eu conheço a Juliana. Eu fui até fazer a renovação da minha CNH, que é a categoria C, encontrei com a Adriana, conversei rapidamente. É uma pessoa diferenciada, que atende bem pra caramba as pessoas. É totalmente o oposto, viu, Juliana? Minha amiga, conversa aí, faz uma reciclagem aí em algumas pessoas aí, principalmente nessa aí que tá batendo foto. Você tira da foto, coloca no serviço administrativo aí. Porque tá difícil, hein? Você trabalhador, pra ficar escutando besterol de menina nova ainda,
Ah,

0: De grátis? De grátis? Você pagando pra ser ofendido? Você tá pagando. E a taxa pra ter início, aí pra entrada da CNH, R$264. Aí você tem que pagar R$264 pra ouvir besteira? Ah, meu amigo. Vai procurar um caminhão que caiu a mudança aí, sai fora. 12:18, 12:18, vamos rapidão, intervalo comercial e voltamos em instantes.
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3: Voltamos com a Ronda Policial aí com as notícias destas últimas horas. Uma notícia boa, mando entre Ronda Policial, tantas notícias, né? Temos aí boas notícias, então algumas prisões, algumas coisas que acontecem, umas más, algumas péssimas, outras boas. E essa notícia é uma notícia muito boa, fiquei muito contente. Inclusive, aqui foi uma ação onde os nossos vereadores se mobilizaram, onde capitaneada aí pelo presidente da casa, o vereador Tonhão. Então, isso foi questão unânime entre os 15 vereadores, se mobilizaram e garantiram a permanência do delegado regional aqui em Três Lagoas, doutor Ailton Pereira de Freitas. Ele tinha se transferido para Campo Grande, tinha 10 dias para se apresentar, falamos aqui na semana passada. E no caso, aí houve aí essa mobilização por parte aí dos nossos vereadores. Já havia sido publicada aí no Diário Oficial do Estado, na última semana passada, uma portaria PDGP-CME-760, foi publicada dia 19 de agosto, a remoção aí motivada aí pelo interesse da Polícia Civil. Aqui há um grupo de repressão, crime organizado lá em Campo Grande. E como dissemos, não é possível que em Campo Grande não tenha delegado de gabarito também, quanto do doutor Ailton. Já nós temos nosso delegado, que é prata da casa, bom pra caramba, de gabarito, prata da casa, conhece tudo aqui, bem influente, bem quisto, bem respeitado, né? Entre outros delegados e o delegado que está à frente. Então é bem respeitado entre os colegas, entre a comunidade. Um cara tem um carisma, um serviço para a sociedade. Quando na SIG, acompanhei muito o doutor Ailton no setor de investigações geral. Aí depois passou ao setor de setor de investigações gerais, né? Aí depois setor de integração, ou a SIG. Assim, cada hora muda uma sigla aí. Sessão interna, é SIG. Para mim sempre foi SIG. Então, prestou um grande serviço para Três Lagoas. Então, houve aí a motivação dos vereadores que fornecessem aqui um interesse para ele ficar. Então, nesta última sessão da Câmara Municipal ontem, portanto, houve essa mobilização, essa reivindicação ao governador, principalmente ao secretário de Segurança aí da DEPOL. Da DEPOL, houve também aí o sindicato da DEPOL aqui em Três Lagoas, o pessoal aqui bastante empenhado, então desenvolveram aí o trabalho de reconhecimento ao doutor Ailton, que o doutor Ailton tem gabarito, tem uma história incrível aí na polícia, com mais de 30 anos, 33 salvo engano de polícia.

né? É, presta serviço da SIG, conhece pra caramba, conhece a quem os caminhos, conhece aí já no caso como funciona, conhece, é bem quisto, é uma pessoa espetacular, tanto aí profissionalmente, é como ser humano. O Dr. Ailton aí é um ser humano espetacular e um profissional melhor ainda, né? Ele é uma pessoa diferenciada, viu, doutor? Que notícia boa, o senhor fica aqui em Três Lagoas, o senhor vai se aposentar aqui em Três Lagoas e vai ficar com nós, nós não vamos largar você não, vamos ter que deixar aqui, ficar aqui, gruda em nós, fica aqui, que quem ganha é a população, meus amigos, quem ganha, quem está ganhando é a população. Essas operações, essa situação toda com Três Lagoas, é tudo capitaneada, balizada aí pelo doutor Ailton, né? E, obviamente, aí todos aí somando as forças, todos ganham aí o destaque, tanto a polícia militar, a polícia civil, corpo de bombeiros, a união faz a força. E literalmente o doutor Ailton, ele tem um trâmite em todas as pontas, tanto aí como na civil, tanto aí na militar, tanto aí na federal, no judiciário, no bombeiro. Então ele tem um trânsito muito, muito, muito bom, o doutor Ailton. Então quem ganha é Três Lagoas. Então agradecer aqui o serviço, que é legal pra caramba, isso aí é um serviço legal, ó. Do nosso representante público. Isso é bacana. Isso aí você tem um esse também. Porque se não fosse a força aí pública, a força no caso aí dos vereadores, né, o doutor Ailton tinha se transferido. Então isso é muito bacana, isso é joia. É legal quando aí você vê você tem que fazer o reconhecimento aí para o seu vereador aí que você votou, porque foi unânime. Isso aí tem que ser. A verdade tem que ser dito. Foi um mérito aí da nossa força política. Por isso que em Três Lagoas, meu amigo, este ano vamos eleger pelo menos 2 candidatos a deputado estadual. Vamos eleger um? Vamos. Do Costa Leste? Vamos. Mas vamos eleger 2. Vocês imaginem 2 deputados estadual se Três Lagoas eleger, e se eleger um federal. Olha a força a nível, tanto aí de estado, porque temos aqui a nossa bancada, vai ter os candidatos também do estado, que no caso é da nossa região, da Costa Leste. A Costa Leste está crescendo muito, e quem cresce mais e muito também é nossa Três Lagoas, e nossa bancada federal com o nosso representante federal. Olha só a força que nós teremos, né? Você, talvez muita gente fale assim, não gosto de política, política é tudo igual. Se política fosse tudo igual, o delegado aí, a gente tinha perdido aí um baita de um delegado. Então isso aí a política assumiu. Obviamente, sempre tem aquele que tem muitos, tem o desvio de conduta, são os lazarentos, os que roubam pra caramba, andam com dinheiro na cueca, não tá nem aí. Isso aí rouba mesmo, né? Então por isso que nós temos que tirar essas pessoas da linha. Você tem que trocar por pessoas que fazem diferença na política. Temos pessoas, os poucos que estão entrando fazem a diferença, e muita diferença na política. E a política que ele faz é a diferença na sua vida. Eu não gosto de política. Meu amigo, você faz política na sua casa. Você e sua mulher, você com seus filhos, você com seus amigos, é uma política, né? Na política, eu vou pescar. Não, você não vai hoje. Bom, não vou hoje? Não, eu vou. Você sai, já tá errado. Não vou, você vai pescar hoje? Amor, não vou pescar hoje, mas eu posso ir na sexta, no dominguinho de manhã, domingo, tá beleza? Eu fico em casa, nossa, é pra jantar agora, almoçar, tá tudo certo? Tá, você fez uma política. Então, muito legal mesmo. Aí um abraço aí a todos os vereadores aí em nome do Tonhão, cumprimentando o Tonhão, que é o presidente da Câmara. Ele capitaneou, ficou à frente, né, fez aí o requerimento e foi atendido. Isso foi uma força política muito, muito bacana mesmo. Fez uma grande diferença, e fez a diferença não só na política, fez a diferença pra você, cidadão de bem, viu? Que quem ganhou foi cidadão de bem. Você que está em casa ouvindo aí, você que ganhou com certeza, tá? Um abraço aqui a Kézia, a todos aqui da Caçula FM. Aí o Edson aqui está fazendo. Fábio, aconteceu com minha esposa, esse povo acho que está fazendo. Ele está reclamando também. Edson, meu amigo, ele está falando o que aconteceu com ele também. Esse povo parece estar fazendo favor para você. Você ali,
obviamente, você não pode ser mal educado, você também, você não pode, o cidadão não pode atravessar o sinal, isso é óbvio.

Mas você tomar uma tamancada, uma sapatada de grátis, ô meu amigo, tudo tem jeito de falar, né? Até quando você vai namorar, que você quer dar um beijinho numa pessoa, você fala com jeitinho, né? Você não vai lá e vem cá, ó, não, você vai com carinho, beijetinho, tem, né? Agora, chega lá, você mal chega pra pedir uma informação, já solta os tamancos em cima de você, ah não, aí não, aí não, pô. Aí a Juliana aí, ô Julião, tem certeza que ela vai tomar as providências aí. Pega essa mocinha aí, se ela tá meio, não sei, talvez ela esteja passando por algum problema também. A gente não sabe, mas só que é o seguinte, se você estiver passando problema, você não tem que levar pros outros. Pô, tem dia que eu chego aqui na rádio aqui de saco cheio, eu briguei com não sei o que, você tem que chegar igual rindo aqui. É assim que tem que fazer, ué. Você tem que fazer seu papel e cumprir. Porque você que está me escutando pela 96, você que está me assistindo, você não tem nada a ver com meus problemas. Você não tem nada a ver. Se eu fosse aqui desabafar, eu você seria o meu psicólogo. E eu vou procurar um psicólogo, então, pô. Ou senão pega. Tô chateado, então mude de profissão, vou vender mercadoria, vou trabalhar pra alguém, vou trabalhar na casa de tinta, né? Ah, agora que não pode é você tomar uma gratuitamente, ainda mais depois que você vê uma pessoa mais nova que você dando umas... Aí você começa a pensar assim, o que que eu tô fazendo aqui, né? Vim tirar uma guia, já tomei uma oreada, já tomei um esculacho, já tomei um pé do ouvido aqui de grátis, o que que eu tô fazendo aqui, Jesus? Ei, meu Deus do céu. Fabiano, um abraço, minha amiga. Aí. Olha, e coitado com aquele... Imagina o cara chegar aqui na Rosário Congo, que acho que... coitado aqui na Rosário Congo, que é o mais perto que o pessoal... Que principalmente aqui o pessoal que tem os mais de idade, andam de bicicleta, que muitos andam, né? Vão de bicicletinha, uma carteirinha lá. E o cara chega, talvez faltando 10 minutos pra fechar. Rapaz, na prefeitura, que é a prefeitura... Você pode chegar lá, fecha 5 horas, pode chegar lá 16h59. Você é atendido. Colocam você para... Vamos ser atendido. Você é atendido. Ah, você chegou 16h02, passou um pouquinho, 16... Não tem problema, você é atendido. Tem uma carência. Não é 5 horas o pessoal aqui na prefeitura fecha as portas, fala aqui ninguém entra, ninguém sai. Não. Tem uma carência. Se você chegar lá 5 horas, por exemplo, aqui na prefeitura... E falou, eu vim atrás aqui, o pessoal te atende. O pessoal atende você. Isso eu sei. Já vi isso aí. Na tributação ela faz isso aí. Minha mulher trabalha lá. Eu sei, minha mulher já atendeu. Tem dia que a minha mulher sai depois de 40 minutos do horário. Ela atende, pessoal. Por quê? O cara saiu lá da Cochinchina, saiu lá da PQP, atravessou a cidade, ou talvez chegou de outra cidade. E se não resolver aquela situação pra ele, prejudica. Né? E você tem que atender, pô. Agora, que nem você chega num Detran, que, principalmente que esse senhorzinho de idade, faltando 10 minutos pra fechar o portão. 10 minutos dá pra empatar o jogo, dá pra você virar, ganhar, né? Ah, não pode porque já deu a hora. Aí, o que, que eles fazem aqui na Rosário Congo? Eles retiram até o negocinho de senha. Pra quando você tirar a senha, eles tiram. Eu falei, cadê a senha? Cadê? Não. Fecho, mas moço, são 4h18, que horas vocês fecham? 4h30. Mas peraí, não tem 12 minutos ainda? Não, é que não vai dar tempo. Então peraí, então pra você entrar, você entra às 7. Olha só, então você pode chegar no serviço público às 7. Aí você não abre, você não liga seu computador. Aí até você ligar seu computador, até você preparar a sua mesa, até você colocar as canetas no lugarzinho, já são 7h40. 7h30, vamos colocar 7h30 por baixo. Aí então você deixou de trabalhar 30 minutos. Aí no final da tarde você fecha 4 minutos mais cedo e recebe por ter trabalhado aí na falta de 40 minutos, os 30 minutos de manhã e 10 da tarde. Ah, meu amigo. Aí por isso que tem aquelas piadinhas. Você não gosta de trabalhar? É servidor público. Por que tem essas piadas? Por causa de umas pessoas dessas. Mas em todo lugar tem agora tá faltando chefia. O que tá faltando aí é o chefe. O chefe cobrar. O chefe chegar sapatada também. Ô, meu filho, vambora. Ô, não quer? Ah, você não quer trabalhar aqui no Detran? Então você vai lá pro DENIT. E já transfere o povo.

0: Você é indicado pelo vereador ou pelo deputado? Você é indicado? Qual que é o seu cargo? Ah, meu cargo é aqui. Então você vai lá para a administração, vai lá pro fundo. Não, mas não mexe com ele não, porque ele é indicado. Não tem dessa não, tem que chegar outro. Por que os outros lugares diferentes? Somente no estado não está sendo. Somente aqui no estado não está sendo aqui o Detran. Não funciona ou eu tô errado? Ah, que é isso, rapaz? Isso é um absurdo. É um absurdo isso aí. E o quem é gerente aí pode tomar as providências, filho. Bola pra frente aí. Você tá doido. Você sai daqui pra ir lá no shopping, lá na ponte que partiu, né? Chega lá e dá com a cara na porta. Que é isso, rapaz? Que não existe, não. Todo lugar atende. Aqui entregou o serviço público aqui pelo meu municipal, funciona? Por que que no do estado não pode funcionar? Né? Ou não, é diferente. Bom, vamos falando aqui das notícias aqui. Um cãozinho foi resgatado ali no Novo Oeste. Mas o Will aqui me passou que temos que ir para o intervalo comercial e voltamos em 2 minutos.
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4: Voltamos com a Ronda Policial. São 12 horas e 36 minutos. 12h36. 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Aí me perguntaram aqui se eu alugo. 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Vamos falando aqui, vamos destacando aqui um cãozinho, tadinho, ele foi resgatado ali no Novo Oeste. Olha a carinha, que bonitinho o cãozinho. E olha só, ele foi abandonado. Isso aí chamou a atenção, inclusive, das protetoras dos animais. Aqui o cão foi encontrado em situação vulnerável, ali nos prédios, Novo Oeste. Foi resgatado, foi levado aí para atendimento veterinário. Né? Agora, o que precisa, meus amigos? O pessoal aí, olha só que judiação, rapaz, maus tratos. Que judiação com o cãozinho que ele nos assiste. Olha o ferimento aí no focinho dele. Quem faz mal para um bichinho desse, bicho? Olha só, quem faz mal para um bichinho desse? Oh, parece uma criança. Quem faz mal consegue judiar, bater num cãozinho desse, uma agressão gratuita, só por ter o prazer. Olha como é que tá, ferida. Ele ficou com ferida na boca, bateu no cachorro, o cachorro ficou com ferida. E levou esse cãozinho para um tratamento veterinário. Né? Então as protetoras aí, o que precisa? As protetoras aqui, elas precisam de arrecadação, de a solidariedade aí das pessoas. Porque tudo tem um custo. O VT

veterinário, ele foi até mais barato, mas só que talvez não cobra consulta, mas só que ele tem ali os remédios, né, a medicação, tem todo um custo, não só o veterinário, como outros custos, que as protetoras, coitadas, elas não têm dinheiro para tirar do bolso, se elas for tirar todo o dinheiro do bolso para pagar o que elas estão resgatando, elas não vivem, não pagam a família. É, tem que sustentar a família, e é preciso da ajuda, né? Então procurei as protetoras, você pode fazer uma doação, você pode ligar, aí fazer uma doação ou não, fazer, eu quero ajudar com o meu trabalho, eu tenho um pet, então eu vou oferecer um pet, um banho, tosa, eu vou oferecer tal medicamento, eu vou oferecer um pix, eu vou oferecer, enfim, um saco de ração. Vocês, além dos cães, gatos, esses animais em geral, liga aí, entre em contato, 679-9185-5732, 991-85-5732, o telefone das protetoras, tadinhos, cachorro aí, ó, quem sabe a gente consegue aí um dono aí pra esse cachorrinho, hein? Que rasca aí, é indefinido, né? É vira-lata, mas ele vira-lata parece com um cachorro de raça, isso aí, é vira-lata com alguma coisa. Que bonitinho ele até, ele bem arrumado, que tá largadão, mas deixa eu dar um trato no bichinho aí pra você ver, deixa eu passar um perfume nele, deixa eu fazer uma escova, né, o Will é bom de visual, o Will já bateu o olho ali, o Will até comentou ali, ó, se a gente der um banho latoso nesse cachorro vai ficar bom, o Will falou ali, né, e o Will manja disso aí, de moda é com o Will mesmo, ele manja aí das coisas, então entra em contato aí, aí você queira colaborar, você queira ajudar, tá? Olha só o que aconteceu aqui, mas só que ainda bem que este caso são os bandidos de Bataguaçu, do lado aqui vizinho de Brasilândia. Olha só, é um fato bem louco. Olha só, nessa madrugada, por volta das 3 horas, uma loja de celulares ali na Avenida Kidawana, no centro de Bataguaçu, foi alvo de duas ações de furto. Olha que tacar pedra na cruz aí, o proprietário, o comerciante, é muita audácia do camarada, fala a verdade. A vagabundagem está muito sossegada, está muito fofo. Os caras entram, leva celular, levando o celular um prejuízo, um baita de um prejuízo aí para o comerciante. Isso na madrugada. Ó, a primeira dupla aí, o Jefferson, 24 anos, e Samuel, os belezura aí. Eles arrombaram a porta de vidro do estabelecimento e furtou diversos aparelhos, como você pode ver que nos assiste aí. Então, no caso, a SIG ali, juntamente com a Polícia Militar, fizeram diligências para localizar os envolvidos. Então, os suspeitos foram localizados aí em uma residência na rua Cidrolândia. E, no caso, o outro foi localizado em um terreno baldio, próximo ali à ação. No caso, aí as equipes aí fizeram. Então, os camaradas, eles foram de madrugada. Depois voltaram novamente para tentar furtar no período durante o dia. Oh, mas é muita folga também do camarada, hein? O ladrão também tem que ser muito folgado. Fala sério, você já deu um prejuízo, você apareceu na... E o cara não tá nem aí, né? Ele sabe que tá sendo filmado, depois vai voltar na cena do crime. Vai falar, não, vim aqui só dar uma olhada para ver se tá sossegado. Vai tentar levar... Aí ele vai fazer o mais difícil, vai tentar levar celular quando já está durante o dia. Né? Quando está... Aí, quando está aí durante o dia para tentar se identificar, para ser mais fácil identificar, vai ser Jota, jegue lá adiante, hein? Que é isso? Em Bataguaçu, só deixando registrado também um fato aqui curioso, que até que chamou a atenção, porque eu falei, rapaz, isso aqui é um fato. Aqui, você, o que você, cidadão, acha disso aí? Você que está nos ouvindo, você que está nos assistindo. O fato esse que aconteceu na rua José Vicente, aqui em Bataguaçu, foi preso aqui um casal, aí foi preso, aí ontem, por volta das 10h20, ali em um mercado, um mini mercado ali na rua José Vicente, em Bataguaçu. Então, conforme aí o responsável, as imagens de monitoramento, aí viram um casal aí furtando alguns alimentos ali, enquanto os funcionários estavam distraídos e tal,
Eles furtaram os objetos e passaram pelo caixa. Aí no caso, quando a mulher retirou algumas prateleiras, também colocou, passou, aí colocou na bolsa, passou pelo caixa. Aí o proprietário começou a analisar as imagens. Então fizeram busca ali próximo.

0: funilaria no caminhão e teria aproveitado o horário de almoço para praticar os furtos. E você, meu amigo aí, a favor ou contra? Nesse caso aí, eu acho que o camarada devia conversar, chamar o cara no canto. Falou, meu amigo, uma fome danada ali, não tem jeito de arrumar um almoço pra nós aí? Um almoço? Eu acho que ninguém fala não. Você, acho que aconteceu com você também. Se alguém chega, você tá num espetinho, ou se você tá em algum lugar comendo alguma coisa, a pessoa fala assim, ô, eu não quero dinheiro, eu quero que você pague um lanche pra mim. Já aconteceu comigo, no espetinho aqui do Cacau, também, ô, paga um espetinho. Você não vai falar, não vou pagar. É pra você comer agora, é? Então, já paga. Você paga. A pessoa tá com fome, é diferente. Agora, pra mim, eu pra pessoa levar e levar na mão grande, aí não. Aí eu não acho legal, não. Acho legal você mais conversar de boa aí, né? Falar assim, ó, eu tô com uma fome, tô passando um perrengue aqui. Porque, ó, rapaz, tem época na nossa vida que você não tem R$2. R$2, você não tem R$5. Você não tem dinheiro para abastecer o carro. E muito menos para andar de carro, porque você não pode andar de carro porque não tem gasolina. Né? Já aconteceu isso comigo já. Então, no caso, aí quando você tem que ajudar o próximo, sim, eu sou a favor. Mas não acho legal aí a pessoa levar na mão grande, não. Na mão grande, não concordo, não. Né? Então, bom, é minha opinião, né? Cada um tem a sua, o que você acha aí, meu amigo, minha amiga. Aí pode passar a sua opinião aí sem problema nenhum. Deixa eu me atualizar, peraí. Aqui temos também mais ocorrência. Opa, tá travando aqui meu. Ué, essa internet hoje não tá muito boa, não. Tá meio birolê essa internet das ideias hoje, né? Vamos passando aqui uma orientação. Está chegando aqui, inclusive está sendo comentado aqui no grupo do nosso jornalismo aqui. Tem pessoas passando aí nas suas casas, algumas fazendo atualização de cadastro social, atualização de informações pessoais. Por gentileza, não forneça informações pessoais para ninguém. Se no seu bairro você precisa fazer um cadastro, procure o CRAS do seu bairro. Se você recebe algum benefício, procure o CRAS, porque a unidade aí do seu bairro é ela que vai ter essas informações e não tem nenhuma campanha do pessoal saindo para pedir atualização de cadastro e pedir informações pessoais suas. Por enquanto não tem uma campanha deste tipo. Né? E o pessoal do CRAS, ele já faz o serviço aí no próprio CRAS. É mais seguro, mais confiável. É mais transparente. E porque hoje em dia tá tantas pessoas aí que querem levar vantagem e aproveitam essa vulnerabilidade sua. Talvez também tenha outros aqui com um papo aí. Vai ter sim uma campanha, mas por parte aí da Electro, referente a refrigeradores, eletrodoméstico, troca de lâmpada. Mas vai ter uma campanha da Electro que vai ser lançada, inclusive aqui no ginásio, que nós iremos acompanhar. Mas vai ser aqui no ginásio. Não na rua aí, eu vim trocar sua geladeira, deixa eu entrar dentro da sua casa, deixa eu dar uma olhada na sua geladeira. É aquela conversa de seco para delegado. Então o cara já tá de olho, então sai fora, não deixa ninguém entrar na sua casa não. A não ser o pessoal que lá vai fazer da saúde lá, tem que ver se tá com dengue, isso aí. E ver também se tá credenciado. Endemias e tal, não sei o que, papá. Né? Ver se tá credenciado. Prefeitura Municipal, com crachá, né? Eles que vai olhar aí da saúde para ver se tá com dengue, não tá? É o único. Mas aquele para. Você pode ver, até esse pessoal, eles não chegam em você e falam assim, vamos fazer um cadastro rapidinho, atualizar qual que é o nome completo da senhora, a casa, a renda, principalmente pé de renda. Então isso é tudo furado. O pessoal só vai lá fazer o serviço, é para ver se tem água, dengue, coloca lá o veneninho lá, beleza, vai embora. Agora aquela pessoa forgada, quer tirar informações, quer atualização de dados, quer conta bancária, sai fora. Sai fora que o golpe tá aí, cai quem quer. Né? Cai quem quer, tá? Vamos rapidinho, intervalo comercial e voltamos em 2 minutos.
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3: Voltamos com a Ronda Policial, são 12 horas e 53 minutos, 12 e 53. Vamos destacando aqui que um camarada até novo aqui que morreu aí nesse acidente aí, que fugiu aí com entorpecente e acabou batendo o carro, abraçou literalmente. Joga até aí as imagens, o Will. Aí o cara foi identificado aqui, o Gilson Alvare, 22 anos. Ele é natural de Ponta Porã. Ficou ferido após tentar fugir, bater um Honda Fiat carregado com maconha em uma árvore, ali em Brasilândia, uma estrada vicinal. Ele ficou preso às ferragens. E no caso, foi socorrido, mas acabou vindo a óbito após esse acidente. Então, a ocorrência que começou aí por volta das 14h40, aí, de ontem, ali nessa perseguição, onde tentaram abordar ali na 158, mas ele prendeu fuga, a carga estava lotada de maconha, e após uma perseguição por 5 km, ele passou direto ali numa curva, e acabou batendo, tombando ali no barranco, aí tombou e bateu numa árvore, arrebentou tudo ali, danou-se tudo. Então teve fraturas no ombro, no quadril, no fêmur esquerdo, né? Ele foi socorrido aí pelos bombeiros, mas não resistiu aos ferimentos. Segundo informações, já tinha passagem, né? E essa droga possivelmente seria levada aí para Votuporanga, São Paulo, próximo ao Rio Preto. E ele receberia uma quantia de R$5.000 para o transporte. Ó, por causa de 5 contos, o cara perdeu a vida, se lascou. Se não perdesse, ia ser preso, hein? Mas não adianta, gente. Ó, tá certo, meu pai sempre dizia: trabalhar cansa. Você soa, transpede, trabalhar cansa. Você que trabalha, é mais fácil você trabalhar e ganhar um dinheiro aí legalzinho, né? Sem ter dor de cabeça, sem ter medo de polícia mandar o pé na sua porta aí, algemar você, mandar você na gaiola, tá doido, né? Mas trabalhar cansa, trabalhar soa, cansa, né? Então é mais fácil você trabalhar meio de boa, meio tranquilão, né? Então um cara de 22 anos, moleque, esse moleque tá tudo birolei das ideias, né? Vida louca, meu, vida louca não adianta, a conta chega, meu irmão, a vida louca, sou 17 anos, tenho 16 anos, sou vida louca, a conta chega. A conta chega aí, ó. O Gilson. Aí o. Deixa eu ver o nome dele aqui. O Gilson Alvare, 22 anos. Aí, vida louca, a conta chega. Eu nunca vi um traficante um aposentado com os seus netinhos no balanço passeando na praça aos 70 anos. A conta chega, irmão. A conta chega. Vamos encerrando. Antes de encerrar a Ronda Policial, joga de novo a casa aí, que eu tô vendendo aí. Agora eu vou virar corretor. Joga aí.

0: 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Ah, você aluga? Não, não alugo. Ah, por que você não? Não interessa alugar, quer vender. E você, meu amigo, vai morar de aluguel, vai pagar 2 contos, preço final, com o IPTU, com tudo? Ô, abençoado, financie uma casa dessa, porque é seu. Daqui 3 anos, daqui 4 anos, você tem um imóvel. É seu, vai para outro lugar, vai para um lugar maior. Se você quer comprar uma casa maior, vá. Quer comprar uma menor, quer comprar outra igual, compre. Aí você tem uma renda, porque essa casinha aí, ó, 2 contos você aluga essa casa, 2,5 você aluga. Eu tive uma oferta nela, uma boa oferta, mas pra mim não interessa, que eu quero uma casa alugada. Pra mim não interessa, que eu quero vender. Eu quero vender e pra mim não vai interessar, porque eu já tenho minhas continhas aqui. Então pra mim não interessa, vai ficar parado. Tá aí. Quem quiser comprar, financiar, liga aí que a gente faz um bom negócio. E você aí fica feliz da vida. Olha, e eu tenho uma taxa boa dessa casa pra caramba, hein? E você é direto com a caixa. E eu consigo uma taxa boa pra caramba. Eu consigo menor que qualquer um aqui Tragoso aqui. Uma taxa muito legal. Eu tenho um amigo meu aqui que conseguiu uma taxa pra mim, pra até financiar. Que eu poderia, por exemplo, até financiar e ficar pra mim. Mas eu falei, não quero, sei não. Eu quero vender. Eu não quero. Quero fazer outro. Agora eu vou virar consultor. Vou virar radialista, jornalista, filho da Tônia Campos e consultor. Eu vou virar isso aí. E chega, e vou trocar meu mobzinho aí no final do ano. No final do ano, vocês vão ver. Meu sonho é trocar meu mob e eu vou conseguir meu sonho. Vou trocar. Tchau, gente. Um forte abraço. Fique agora com a Guta Rufina aí, com o Rock 96, com o melhor do rock até as 3 horas aí. Um abraço a todos. Tenham todos aí uma ótima tarde, uma ótima quarta-feira, com no máximo 21 graus. Bem cobertor de orelha, sopa, caldo. Namorei com Netflix, enfim, tenham todos uma ótima quarta-feira, uma ótima noite e até amanhã com o pezinho, com a patinha na cozinha. Tchau, gente.
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3: Muito boa tarde, é quarta-feira, meio de semana, dia 26 de agosto. Agora é

olha só, 1 e 1 horas iguais. E aí, desejando sorte para todos vocês nesse momento, viu? E a gente vai começar nosso programa com tudo. Esse é o Rock 96, eu sou Augusta Rufino e eu tô aqui com você à tarde até às 3 horas. A gente vai começar com Garota Nacional, Skank.

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Olha só, já tem participação aqui na Rock 96. Paulo Guimarães pedindo uma música do Simple Mind, que vai rolar, viu? E Valdir Moreira, nosso grande locutor aqui das noites românticas da Caçula FM. Valdir, eu sou sua fã, você sabe, viu? Um grande beijo pra você e vai rolar sua música também. Pediu um clássico aqui da RPM, Alvorada Voraz. Então vamos curtir agora? Simple Mind com Don't You Forget About Me pro Paulo Guimarães e na sequência, Alvorada Voraz pro Valdir Moreira.

0: Alvorada Voraz, na voz de Paulo Ricardo, RPM aí. A gente também curtiu o Simple Mind, Don't You Forget About Me aí, pros nossos ouvintes que estão acompanhando a nossa programação. E pra você que tá aí agora, seja muito bem-vindo. Uma excelente tarde de quarta-feira, meio de semana aí. A semana tá voando, né, gente? Eu tô muito melhor hoje. Pra quem acompanha aqui a caçula, sabe que eu tava meio doentinha, entre uma virose e uma dengue aí. Não sei ainda o que é, não saiu o resultado do exame, mas tá tudo bem. Eu tô legal, tô aqui pra curtir com vocês essa tarde e dar muita animação. Com muito rock internacional, pop internacional, um flashback também durante a nossa programação aqui, da 1 às 3 da tarde, de segunda a sexta-feira, viu? Então fica comigo, participa também pelo nosso WhatsApp aqui, pede música, interage, porque eu vou estar aqui até as 3 da tarde com você, viu? 679-9149-8282. Já eu tô de volta. 96,
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1: 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E aproveitando que nessa quarta-feira, Três Lagoas tá com um clima um pouquinho diferente aí, olha, a gente tá com uma sensação aí de 20 graus, tem chuvisco, tá chovendo aí ao longo do dia, desde manhãzinha, né? Mas amanhã promete sol, viu? Quinta, sexta e sábado tá prometendo sol, a chuva parece que é só hoje, mas vamos aproveitar esse clima de chuva e vamos curtir um bloco aí, só com as músicas que fazem referência a esse climinha gostoso, esse climinha que dá vontade de ficar em casa, mas a gente lembra que a gente é adulto, funcional, a gente precisa produzir, tem que trabalhar. E vamos lá, a gente trabalha curtindo um sonzinho mais leve, né? Biquíni Cavadão com Chove Chuva. E na sequência, a gente tem Adele, tem Creedence e tem também The Cure.

E é isso aí, pra celebrar essa tarde chuvosa, a gente ouviu aí Biquíni Cavadão com Chove e Chuva, The Cult com Rain e Creedence com Have You Ever Seen the Rain. Na sequência agora a gente vai escutar mais músicas pra acalmar e pra alegrar essa nossa tarde, o melhor do pop e do rock, aqui na Rock 96 da Caçula FM até as 3 da tarde, viu? Na sequência agora a gente tem Kid Abelha e Adele.

0: Essa playlist tá cara de quarta-feira à tarde, ainda mais num dia chuvoso. Tudo bem que tá uma chuvinha bem fraquinha, né? Aqui em Três Lagoas. Agradeço a você que tá participando com a gente aqui pelo WhatsApp. Já vou atender pedidos musicais. Você que tá nos ouvindo aí do carro, de casa, do trabalho, pode participar também. O nosso WhatsApp é 679-9149-8282. Você deixa recado, interage, pede música aqui durante a programação, durante a Rock 96, até as 3 da tarde, viu? Até as 3 da tarde vai rolar muito pop e muito rock por aqui. E fica na sintonia, porque eu vou atender pedido musical. E essas duas músicas aqui na sequência, quem curte rock nacional vai adorar. 96,
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4: Caçula 1h45.
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4: Agora eu tô aqui de volta aos estúdios e eu vou. Deixa eu falar aqui com a minha amiga Tânia Conceição, nosso ouvinte fiel aqui da Caçula FM. Boa tarde, Tânia.
5: Oi, Guta, boa tarde.
4: Boa tarde.
5: Eu quero pedir a música do Skank, Vamos Fugir.
4: Eu adoro essa, hein?
5: Pra você e pra todos gostarem da música. Pra mim e pro meu marido Genivaldo. Um abraço.
4: Então tá aí, tá dedicada já, viu? Ao Genivaldo, a Tânia Conceição e a todos os ouvintes aí. Dedicou pra mim também, né? Pra gente curtir aí. Vamos Fugir com o Skank, essa música maravilhosa. E na sequência, também atendendo o pedido do Paulo Guimarães, vai ter o Traje a Rigor com o Inútil. Rock nacional na veia.

Essas foram duas grandes pedidas aí do rock nacional, Skank com Vamos Fugir e Traje a Rigor com Inútil. Obrigada aí por fazer a gente relembrar esses clássicos do rock do nosso Brasilzão aí, viu, Tânia? E o Paulo também. E a gente segue aqui atendendo pedido dos nossos ouvintes. Eu tô aqui com a Sandra Regina e com o Marcão. Sandra Regina aqui que pediu uma música do Bros. A gente vai agora virar o disco e vamos curtir um pop agora na tarde dessa quarta-feira aqui, porque a Sandra pediu pra tocar Bros e o Marcão tá pedindo Fernanda Abreu. Então, na sequência agora, vamos continuar no Nacional? Vamos curtir Prometida.

É isso aí, a gente acaba de curtir aí Bróis e Fernanda Abreu aí atendendo o pedido dos nossos ouvintes. Eu quero agradecer a todos pela participação e boa tarde pra você que tá chegando agora, pra você que tá curtindo a nossa programação do som aí no comércio, do seu carro, em casa ou pela internet mesmo. Lembrando que no nosso site, radiocaçula.com.br, você encontra a nossa TV web, pode nos escutar por lá também, viu? E assistir, tem programação que dá pra você assistir. E você também encontra o nosso link aí na rádio web, na rádio net, para poder acompanhar a nossa programação através da internet, se você não tiver na cidade aí, ou se for mais fácil para você acessar através da internet. Fica com a gente, agora são 12h03, até as 3 horas tem muito mais som, eu já venho com notícia e também com muito mais música para vocês.

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4: Caçula 2 e 5.
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4: E agora, direto da redação da Rádio Caçula, vou conversar com Claudinho Pereira, que vai trazer informações aí sobre o feirão de adoção que está acontecendo aqui em Três Lagoas. Boa tarde, Claudinho.
6: Eu tô aqui no Centro de Reabilitação Animal, aqui, né? Eu vou falar com a Maria Socorro, que vem um evento aí dia 5 de setembro. Eu queria que você explicasse sobre esse evento.
7: Gente, esse evento é para demonstrar, mostrar para a população todos os animais que a gente tem aqui para adoção, para aproximar a população também, conhecer o Centro de Reabilitação, que fica aqui em sentido Jupiá, que venham visitar a gente, que venham conhecer os animais, são animais lindos, que estão disponíveis para adoção, muito deles de porte grande, e a gente quer mostrar para a população, quer doar esses animais, quer abrir espaço para novas denúncias, para animais que precisam de serem resgatados, só que estamos com superlotação, e esse evento vai ajudar muito.
6: E deixa eu te falar, e vai ser aonde mesmo?
7: Vai ser na Dog in Box, dia 5, gente, de setembro, graças a

0: Deus, a gente conseguiu uma parceria maravilhosa com a Dog Inbox, que vai nos receber lá e a gente vai lá exibir esses animaizinhos que vocês vão conhecer em alguns instantes. Eu convido toda a população de Três Lagoas para comparecer na Dog Inbox dia 5, vai ser no período da manhã, acredito que das 8 às 11 da manhã. Eu aguardo todos vocês ansiosos, né, por cada doação.
1: E, ó, Maria Socorro, e quem não deu tempo de ir, pode estar vindo aqui, né? Durante a semana, né?
0: Pode. A gente fica aqui das 7 horas da manhã até as 16 horas. Horário de visitação das 9 até as 15 horas e meia para visitação, para conhecer os animais, para entrevistas. A gente tem tudo uma entrevista antes da doação, para a gente ver se o animalzinho que vai ser adotado vai estar indo para um lar adequado. E é isso, eu convido toda a população de Três Lagoas a vir conhecer o nosso espaço, a vir adotar um animalzinho.
1: Gente, mas olha, eu tive uma grande oportunidade lá ver, tem uns cachorrinhos, coisa mais lindinha, tem um branquinho. Olha, vale a pena, eles precisam de um lar. Então, gente, dia 5 de setembro, vamos lá na Dog, vamos lá para poder pegar o animalzinho. Se você tá com vontade, chegou o grande dia pra você ir lá pegar o animalzinho lindo, tá bom?
2: É isso aí, muito obrigada, viu, Claudinho, pelas informações. E a gente vai reforçar essa informação até o dia 5 de setembro, aqui durante a nossa programação jornalística e musical também da Caçula FM. E vale a pena, viu? Eu que sou apaixonada por bicho, acredito que tem muitos que estão ouvindo aí que são apaixonados também, vão querer participar ou divulgar essa ação. E a gente segue agora com a nossa programação normal aqui na Rock 96.

E por aqui a gente segue atendendo o pedido dos nossos ouvintes. Vai ser um bloco só de nacional, pelo que eu tô vendo aqui, viu? E tem grandes clássicos pra você que curte aí rock nacional. Tem Frejá, Legião Urbana, Kid Abelha, Los Hermanos. Olha só, tá recheado, viu? Então fica comigo e vamos curtir essa tarde. Vamos curtir muita música. E até o final dessa programação, a gente vai curtir também muito som internacional. E tem pop também. Tem muito. Promete a tarde de hoje, viu? Quarta-feira, meio de semana. Vamos animar, né, gente? Vamos animar, pensando que a sexta-feira já tá aí, final de semana já tá aí pra gente descansar também. E pra quem tá trabalhando, tem muito a conquistar também até sexta-feira. Então vamos lá? Kid Abelha com fixação, inclusive, pedido aqui do Paulo Guimarães.

0: Olha só, interrompemos a nossa programação porque é com profundo pesar que a gente convida familiares e amigos para a missa de sétimo dia em memória de Paulão, filho do Zé Preto. A celebração vai acontecer hoje, às 19 horas, na Igreja Santa Rita de Cássia. A gente agradece todos os que comparecem a esse ato de fé, amor e saudade, reforçando aí, olha, profundo pesar e o convite aos familiares e amigos para a missa de sétimo dia em memória de Paulão, filho do Zé Preto. A celebração vai acontecer hoje, às 19 horas, na Igreja Santa Rita de Cássia. Agradecemos a todos a esse ato de fé, amor e saudade. Voltamos agora à nossa programação normal.
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0: A gente acaba de curtir aí Frejá, Legião Urbana, Los Hermanos e Kid Abelha. Tudo no mesmo bloco, viu? Que maravilha. Anos 80, 90, 2000, tudo junto e misturado. A gente segue agora pro nosso próximo bloco. A gente, agora já é 2h28, 2h28 até as 3 horas. Dá pra pedir música, viu? 679-9149-8282. Participa com a gente. Faz igual a Ana Lelis aqui, ó. Já mandou mensagem, mandou figurinha. Sempre interage durante a programação. Um grande beijo, viu? Uma excelente tarde, um ótimo trabalho pra você, viu, Ana? E pra você que tá nos acompanhando também, viu? Fica ligado. 96, yeah.
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0: 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E é com profundo pesar que a gente convida familiares e amigos para a missa de sétimo dia em memória de Paulão, filho do Zé Preto. A celebração vai acontecer hoje, às 19 horas, na Igreja Santa Rita de Cássia. E a família agradece a todos que comparecerem a esse ato de fé, amor e saudade. Reforçando aí, olha, com profundo pesar, que é convidado familiares e amigos para a missa de sétimo dia em memória de Paulão, filho do Zé Preto. A celebração vai acontecer hoje, às 19 horas, na Igreja Santa Rita de Cássia. E a gente agradece a todos que comparecerem a esse ato de fé, amor e saudade. É a mensagem da família. E agora por aqui com a nossa programação musical, a gente vai fazer uma viagem ao túnel do tempo e vamos curtir Madonna, Michael Jackson, Claudinho Buchecha. Então fica ligado, porque esse bloco tá super nostálgico, viu? Essa é a Rock 96, eu sou Augusta Ruffini, até às 3 horas eu tô aqui com você.

Essa quarta-feira tá passando voando, viu? E pelo que tudo indica, final de semana vai chegar rapidinho, viu? Amanhã já é quinta, quinta é quase sexta, sexta sextou, final de semana, descanso. E segunda-feira começa tudo de novo, na verdade a vida nunca para, né? Mas é isso aí, esse é o Rock 96, eu sou Augusta Rufino, a gente tá partindo agora pro nosso último bloco. Ainda dá tempo de participar, viu? 679-9149-8282. Participa comigo, interage, manda mensagem aqui, pede música. Último bloco, vamos curtir.

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4: 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E é com profundo pesar que a família convida familiares e amigos para a missa de sétimo dia do Paulão, filho do Zé Preto. A celebração vai acontecer hoje às 19 horas na Igreja Santa Rita de Cássia. A família agradece a todos que comparecerem a esse ato de fé, amor e saudade. Lembrando, olha, missa de sétimo dia em memória de Paulão, filho do Zé Preto, hoje às 19 horas na Igreja Santa Rita de Cássia. A família agradece o comparecimento de todos. E agora de volta aqui, porque a gente tá no nosso último bloco do Rock 96 aqui na Caçula FM. Amanhã tem mais, mas hoje ainda tem música.

Eu quero mandar um grande abraço pro Elton Cerrado, que tá acompanhando a nossa programação. Ó, mandou até foto no rádio. Eu adoro que manda foto acompanhando a programação no rádio, viu? Os meus ouvintes sabem disso, viu? Muito obrigada, muito boa tarde. Excelente tarde a todo mundo que tá no trecho aí, que tá dirigindo, que tá trabalhando aí, seja no carro, na van, no ônibus, no caminhão. Sejam muito bem-vindos à nossa programação, a programação da Caçula, que vai até meia-noite aí, muito recheada, com muita música, com muita informação. Muito obrigada, viu, Elton? E pra você, na sequência, um som que você gosta muito, Barão Vermelho, Tempo Não Para.

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1: Aí a gente encerra a nossa programação nessa quarta-feira, meio de semana, com uma mensagem de fé e esperança aí, ó. Gilberto Gil com Andar com Fé, depois de curtir Barão Vermelho aí com O Tempo Não Para. É isso aí, viu? A gente encerra a nossa programação dessa quarta-feira aí, dia 26 de agosto. Agora já são 2h58. Eu quero agradecer todos vocês que acompanharam aqui a Rock 96 comigo. Eu quero agradecer as mensagens de carinho também pra todos que mandaram mensagem aqui me desejando melhor. Eu já tô bem melhor, viu, gente? Amanhã, inclusive, tô aqui no Jornal da Caçula com o Rafael Oliveira, logo cedo, viu? E à tarde, às 13 horas, aqui na Rock 96, até às 15, com vocês. Muito obrigada, excelente quarta-feira, até amanhã, quinta-feira. Quinta é quase sexta, né? Um grande abraço. Vou deixar aqui também, vou deixar uma música pra encerrar nossa programação, antes do Daniel Santos começar aqui a Hora do Cowboy, porque o Ricardo mandou uma mensagem aqui, ó, dedica uma música pra mim. Você gosta de Capital Inicial, né? Então vamos encerrar a programação com a sua maneira. Um grande abraço, já já Hora do Cowboy. Tchau, fui!

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Eita, coisa boa demais. Alô, galerinha, estamos chegando. Uma ótima tarde pra você, maravilhosa, abençoada quarta-feira. Estamos chegando a partir de agora aqui, ó, na nossa 96 Caçula FM. Essa tarde maravilhosa pra levar pra você o melhor da moda sertaneja em clima de rodeio. Você participa, você pede moda e nós ajeita a moda. 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Cabe à vontade, pode participar com a gente por aqui também a partir de agora. Aqui da nossa 96, que é a Sul FM, nessa maravilhosa, nessa abençoada quarta-feira. Cabe à vontade, chama nós no WhatsApp aí, ó, 679-9149-8282. Os melhores ouvintes estão com a gente por aqui a partir de agora. Chega, chega, chega mais, vambora lá! 3 horas e 7 minutos. Uma tarde maravilhosa, né? E aí, como é que tá as coisas aí? Tá tudo belezinha? Tá tudo certinho? Bora pra cima! Só tem as melhores

Melhores moda sertaneja. 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Alô, Miranda, alô, Jaqueline. Abençoada tarde pra vocês também. Bom trabalho nessa maravilhosa quarta-feira. 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

0: E pra começar no chique, bacanizado demais.
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2: Coisa boa demais, essa é a Hora do Cowboy aqui na nossa 96 Caçula FM. Receba aí o nosso abraço. Quero aqui agradecer você pelo carinho, desejar pra você uma quarta-feira maravilhosa, hein? Que seja uma quarta-feira abençoada, cheia de boas oportunidades. Que não falta motivo pra você sorrir, força pra você seguir em frente. E com toda a certeza, muita fé, pra você acreditar que coisas boas estão a caminho, viu? Uma ótima tarde pra você, obrigado pelo carinho, receba o nosso carinho, o nosso abração top do Brasil nesta maravilhosa quarta-feira, hein? Alô, DJ Cova Mix, um abração carinhosamente pra você, valeu, meu irmãozinho! Obrigado pelo carinho, Deus abençoe, também uma quarta-feira top do Brasil pra você, obrigado, hein? Tamo junto, é nóis, essa é a pegada do rodeio! Você participa com a gente, você pode pedir modão que aqui nós ajeita modão. Pois é, bom demais, deixa eu mandar também um abração especial pra galera também, deixa eu ver aqui, Jardel e a Cláudia, o pessoal tá na audiência lá, viu, Mijirico? É o Jardel e a Cláudia. Alô, Cláudia. Alô, Jardel. Ótima tarde pra você. Tá ouvindo lá, ó, no quintal da brasa, hein? E tá pedindo também João Menino e Marciano. Vamos ajeitar o modão pra você aí, viu? Já ajeita a moda aí, Mijirico. Já ajeita aí a moda. Tá pro Jardel, também pra Cláudia. Uma ótima tarde pra essa galera. Obrigado pelo carinho. Deus abençoe você. Tamo junto, é nóis. É a pegada firme e forte, hein? Fica à minha vontade. Pode participar sempre com a gente por aqui também através do nosso WhatsApp. É o 679-9149-8282. 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Tá com a gente por aqui também. Toda a galera lá. Obrigado pelo carinho, hein? Tá lá, Cláudia. Tá na audiência também junto com o Jardel, ó. 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Vai lá, viu, Jardel? Vai lá, Cláudia. Abração pra vocês. Obrigado pelo carinho. Essa é a pegada bruta. Amanda tá com a gente por aqui também. Tá. Oi, Amanda. Ótima tarde pra você. Ela pede Antônio Gabriel. Já tá no jeito a moda. Vamos ajeitar esse modão pra você também tá com todo carinho, hein? Receba aí o nosso abração na hora. Nosso abração top do Brasil nessa maravilhosa quarta-feira. Já é metade da semana, hein? Passa rápido demais. Até que enfim.

tá chegando esse final de mês também, né? Você tá doido, que mês cumprido é esse? Hã? 5 segunda-feira. Meu Deus do céu, parece que nunca acaba. Vambora, vambora de moda. Em clima de rodeio, aqui o sistema é bruto.

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As melhores. Daniel Santos junto com você nessa quarta-feira até as 18 horas, hein? Então, ó, dá tempo de você participar. Dá tempo de você pedir a sua moda, que é que o sistema é bruto. Olha só, a Luciana também já está com a gente por aqui também. Ela pede modão também de Amado Batista. Hein? Vamos ajeitar essa moda pra você também, viu? Já ajeita aí, mexericó. Ajeita aí lá pra Luciana. Toda a galera que tá na audiência com a gente por aqui também, lá do Alvorada, hein? Lá do Jardim Alvorada. Um abraço pra você. Valeu, Lu. Obrigado pelo carinho. Deus abençoe você nesta quarta-feira. Deixa eu ver, também tem a participação do Paulinho também. Alô, Paulinho. Abração top do Brasil, meu irmãozinho. Tamo junto, é nóis, é. Até as 18 horas, hein? Daniel Santos está junto com vocês aqui até as 18 horas, tocando como sempre, somente as melhores, somente as melhores. 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Essa maravilhosa tarde aí de quarta-feira pra você, obrigado pelo carinho. Vambora de moda! Em clima de rodeio, o sistema é bruto. Alô, Jardel, mais uma vez um abração especial pra você. Valeu, meu irmãozinho. Pediu moda aqui, nós ajeita.

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1: Coisa boa demais essa tarde maravilhosa, quarta-feira, é metade da semana. Olha, que agradecer você pelo carinho, desejar pra você uma tarde maravilhosa, né? Que seja uma quarta-feira abençoada pra você que tá trabalhando, um bom trabalho também, viu? Pra você que tá em casa com a família, receba aí também o nosso abraço. Agradecer também o nosso amigo Zezinho, também tá com a gente por aqui, tá belo, Zezinho? Uma vez aí, um abração top do Brasil pra você, valeu, meu irmãozinho, vamos ajeitar a moda, hein? Mexerica tá igual louco ali já, viu? É, mexerica, ó, tá mandando um abração especial pra você também, viu? Grande Zezinho, sempre na audiência com a gente, né, Zezinho? Esse é parceiraço, hein? Esse é parceiraço, hein? Meu amigo Didi Cova Mix também tá na audiência. Um abraço pra você, valeu, meu irmãozinho. Tamo junto, é nóis. Essa é a pegada bruta, hein? Toda a galera, receba aí o nosso carinho, nosso abração top do Brasil. Nossa maravilhosa quarta-feira, deixa eu agradecer a todo o pessoal que tá na audiência também. O pessoal lá do Montanini, a Renatinha também. Alô, Renatinha. Ótima tarde pra você e um bom trabalho também. Tá trabalhando, mas tá lá curtindo a nossa 96 Caçula FM. Essa é a hora do cowboy, viu? Deixa eu agradecer também o Carlos Eduardo, tabela da Vila Piloto. Um abraço pra você, valeu, meu irmão, vambora. Ana Paula, tabela do Jardim Dourados, tá com a gente por aqui também, ó. Passando aqui pra desejar um abração especial lá pra sua mãezona Maria e o seu paizão Antônio também, né? Essa galera.

0: sempre na audiência com a gente, né, Mexerico? Merece o nosso abraço, o nosso carinho também. Obrigado, hein? Abração pra vocês aí, vambora! Deixa eu ver, também tem com a gente por aqui o nosso amigo Rogerinho, tá vendo? O Rogério Santos, um abraço pra você! Pessoal do Santos Dumont também tá na audiência com a gente por aqui, também o seu paizão também, ó. Alô, Sebastião, como é que você tá, meu irmãozinho? Tá tudo certinho? Ótima tarde pra você também, aquela maravilhosa, aquela abençoada quarta-feira. É nóis, é na pegada do rodeio, aqui o sistema é diferenciado. Deixa eu ver, tem participação da Nalelis também, né? Solta aí, mexerica, vambora.
1: Boa tarde, Daniel.
0: Oi.
1: Você tem uma quarta-feira linda e abençoada por Deus.
0: Amém, pra nós.
1: Você e a sua família, na Rainha Sonia Campos. Daniel, vamos ouvir aquela música de quarta-feira?
0: Agora.
1: Hã?
0: Vamos ajeitar agora.
1: Vou deixar pra você escolher, tá
0: maravilha.
1: Bom?
0: Maravilha.
1: Pra não atrapalhar o seu programa.
0: Jamais.
1: Eu ofereço pra você, Sonia Campos, toda a equipe caçula, Tânia Conceição Esposo, Cleusa Garcia, Rosângela, Carlinda e... pra mim, Daniel.
0: Valeu, Ana Lelis, um beijo pra você, obrigado pelo carinho da audiência, também pela sua participação com a gente por aqui também nessa tarde maravilhosa, viu? Vamos ajeitar a moda linda pra você também, valeu, Ana Lelis. Deus te abençoe, que Deus te dê uma tarde maravilhosa, uma maravilhosa e abençoada quarta-feira, obrigado, viu? Tamo junto, é nóis. Já tem também a participação da Tânia Conceição com a gente por aqui também. Já tem também a participação da Nilda também. Alô, Nilda. Beijo pra vocês aí. Obrigado pelo carinho. Vambora de moda. Tá no jeito modão? A galera pede moda e nós ajeita, ajeita, ajeita a moda. Já tem alô, alôzão também pra galera que tá na rodagem, né? O pessoal que tá lá, ó, dando a carona pra nossa aqui, ó, da nossa 96 Caçula FM. Meus amigos motoristas. Deixa eu ver essa moda é sensacional, hein, é? Aí seja o dia do cowboy desse jeito com essa moda aí, ó. Eita coisa boa! 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

Coisa boa demais, agora 3 horas e 46 minutos. Dá tempo de você participar, hein? 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

0: 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De cedo, um alô, semana, uma abençoada tarde pra vocês. Obrigado pelo carinho, pela audiência com a gente por aqui também. Vambora de moda, hein? É só você participar com a gente por aqui. Aqui o sistema é diferenciado. Agora 3 horas e 49 minutos. Deixa eu dar também um feliz aniversário ao nosso amigo Eduardo, também lá do Jardim Alvorada, hein? Olha só, meu irmãozinho, parabéns pra você, ó. Quem tá mandando um abração carinhosamente pra você, é? É a sua esposa Kátia, viu? Alô, Kátia, um forte abraço pra você. Obrigado pelo carinho da audiência também. Pela sua participação, parabenizando aí o maridão, né? Eduardo, lá do Jardim Alvorada. Que Deus te abençoe. Valeu, meu irmãozinho. Felicidades. Que Deus conceda pra você muita saúde, muita paz, muitas alegrias, com certeza. Muitos anos de vida, viu? Essa data se repita aí por muitos e muitos anos. Valeu, meu irmão. Obrigado pelo carinho. É só comemorar, hein? É só comemorar.
1: Parabéns pra você nessa data querida. Feliz aniversário!
0: Um feliz aniversário pra você, valeu, meu irmãozinho. Obrigado pelo carinho, tamo junto, é nóis. Essa é a pegada bruta.

0: Cowboy, essa boca, boy. Essa boa demais, agora 3 horas e 54 minutos. Essa é a pegada do rodeio.
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0: É nóis.
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0: Esse é top do Brasil, essa moda, hein? É. Sensacional, hein?

A Prefeitura de Três Lagoas, por meio da Secretaria Municipal de Infraestrutura, Transporte e Trânsito, Seintra, e da Diretoria Municipal de Trânsito, Deptran, informa a população sobre uma nova alteração no sistema viário do bairro Santa Luzia. A partir desta semana, um trecho da rua Carlos Alberto Camargo passa a operar em sentido único de direção. A mudança compreende um trecho de aproximadamente 5 quadras, estendendo-se entre a rua Isaac Marques Garcia e a rua João Marquesi. A intervenção é uma complementação necessária às recentes alterações que foram implantadas nas vias do bairro Santa Luzia e também do Bela Vista. A mudança visa garantir a fluidez do tráfego na região. A informação completa, inclusive com um vídeo feito pelo repórter Neto Júnior, você acessa agora mesmo no portal radiocaçula.com.br. Cláudio Júnior, direto da redação. 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
1: Essa boa demais, tá aí, ó. É só ter as melhores modas sertanejas em clima de rodeio. Fernando de Sorocaba, essa moda é top do Brasil, hein, mexerica? É sensacional, hein? É. Eita, que quarta-feira abençoada, né? Que quarta-feira maravilhosa, né? Já quero aqui agradecer você onde quer que esteja. Um abração pra você, pode participar com a gente por aqui também através do nosso WhatsApp. Fica bem à vontade, hein? Sinta-se em casa, viu? Chama nós no WhatsApp, é o 679-9149-8282.
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1: Essa é nossa 96 Caçula FM de segunda a sexta-feira, das 15 até as 18 horas, hein? Tem a nossa Hora do Cowboy tocando somente as melhores. Todo sabadão também a partir do meio-dia, é só você chegar com a gente por aqui também, ó. Fica ligado, né? Obrigado pela sua companhia com a gente por aqui também na nossa 96 Caçula FM. 71 anos fazendo parte da sua vida. Deixa eu agradecer também a todo o pessoal que tá com a gente por aqui, daí Castilho, também a Lu Amanda, mais uma vez um abraço pra você, obrigado, hein? Também tá com a gente também a Raimunda, alô Raimunda, toda a galera lá do DDD 18, abração top do Brasil pra vocês, hein? Obrigado pelo carinho da audiência também, viu? Pessoal de Andradina, também da terra do Rei do Gado, pessoal de Castilho tá em peso, né? Pessoal de Castilho tá sempre em peso com a gente por aqui também, alô Elias, abração pra você, obrigado pelo carinho também, tamo junto, é nóis! De Roberto Leite também lá de Itapura, todo o pessoal de Entre Rios, toda a galera ali de toda a região, abraço pra vocês, hein? Obrigado, hein? Deus abençoe cada um de vocês em clima de rodeio, a gente toca as melhores

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0: 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Deixa eu ver, tem mais participação? Tem mais participação com a gente por aqui, tá bem na pegada firme e forte. Vambora, vambora, mexerica.

0: Deixa eu ver, tem a participação da Tânia com a gente por aqui, tá belo, Tânia, uma abençoada quarta-feira.
1: Oi, Daniel, boa tarde.
0: Ótima tarde.
1: Ótima tarde, bom trabalho.
0: Obrigado.
1: E eu quero pedir a música do Jean Giovanni, Amor Demais.
0: Sensacional essa moda, hein?
1: Se você puder tocar pra mim, eu agradeço. E ofereço pra você, pra sua esposa, pra todos aí da rádio, pra Carlinda, pra Rosângela, pra Ana Lelis, pro meu primo Debrair, pra Cleusa Garcia, pra minha cunhada Cleusa, meu irmão Albertino, pra mim, pro meu marido Genivaldo, pra todos gostarem da música.
0: Beleza.
1: Um abraço, ótima tarde.
0: Valeu, Tânia. Um abraço pra você também. Obrigado pelo carinho. Tamo junto, é nóis. Obrigado pela sua participação com a gente por aqui também nessa tarde abençoada, viu? Eita, coisa boa demais. Alô, galerinha.
2: Boa tarde, cowboy.
0: Oi.
2: Eu quero ouvir uma música.
0: Oi.
2: Do Rick Henry.
0: Vamos ajeitar a moda pra você também, a participação da Nilda. Alô, Nilda. Abração top do Brasil pra você. Obrigado pelo carinho. Fica bem à vontade. Sempre podendo participar com a gente por aqui também na pegada do rodeio.
3: Daniel.
0: Oi, alôzinho, bom.
3: Toca uma moda pra nós ouvir. Fazenda Caiçara.
0: Certo.
3: Né? Eu fiz pro Wagner, na Paula, na Lúcia, Eric, William, você, sua esposa.
0: Obrigado.
3: O Gustavo, a Ilza, tá? Todo mundo gosta da música aí, tá bom?
0: Beleza.
3: Alô, Daniel.
0: Valeu, Zico. Mais uma vez, um abração especial pra você. Obrigado pelo carinho, uma abençoada quarta-feira. Obrigado pela sua participação com a gente por aqui também, viu? Deixa eu já aproveitar e mandar um abração carinhosamente também pra toda a galera que está na rodagem. Pessoal que tá ali, ó, trabalhando. Meus amigos motoristas. Abração especial pra vocês aí, obrigado pelo carinho, Deus abençoe vocês, proteção divina pelas estradas, pessoal trabalhando e dando a carona pra nós aqui, ó, essa 96 Caçula FM nessa tarde aí de quarta-feira, hein, pessoal da Perlopes também, alô, seu Luiz tá lá na audiência com a gente, hein, é a Frota 101, a Frota 101 tá lá na audiência com a gente lá. Só da Frota 69, todo o pessoal, obrigado pelo carinho, Deus abençoe cada um de vocês aí, proteção divina.

Bom trabalho pra vocês, rapaziada. Pessoal do Puxado Papel Pesado, também lá da JSL. Pessoal da Transertão, todo o pessoal da MB. Pessoal do AI Transportes também, o Anderson Marmita, Luedinho. Abração top do Brasil pra vocês aí, galerinha. Obrigado, hein? Em clima de rodeio, nós ajeita a moda.

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0: Aliança Budweiser, você conferindo as melhores modas. Só tem as melhores modas. Dá tempo de você participar, dá tempo de você interagir, dá tempo de você pedir a sua moda também, viu? Fica bem à vontade, esse é o nosso WhatsApp, anota aí, ó, 679-9149-8282. Pode participar com a gente, é o Daniel Santos, é um prazer estar com você também até às 18 horas, aqui na nossa 96 Caçule FM. Receba aí o nosso abraço!
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0: Eduardo Costa!
1: Você sabe que a gente já sempre acaba virando assunto delicado nas rodinhas, né, comandante?
2: Com certeza.
1: Chão de avião.
3: Que leve, Peludo?
1: As

0: Bueno, bueno, ¿qué?
1: Hackeo.
0: ¿O qué? Eu acho. 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
1: Coisa boa demais, hein? Toda essa galera tá com a gente por aqui também. Deixa eu mandar também um abraço especial lá pra Edneia, tá bem, Edneia? Como é que você tá? Tá tudo certinho, tá belezinha? Eita, pé de moda, vamos ajeitar a moda pra você com todo carinho também, viu? Olha só, deixa eu ver, tem que tá com a gente por aqui, tá bem, a Sabrina. Oi, Sabrina, boa tarde pra você, brigadaço, hein? Tamo junto, é nóis. Deixa eu ver, tá bem a Ana Clara, tá bem a Lu, Ana Clara, forte abraço, obrigado. Você é nossa 96 Caçula FM, então dá tempo de você participar, Daniel Santos, é um prazer estar com você, atender também o seu pedido musical, hein?
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1: Essa é a Hora do Cowboy, de segunda a sexta-feira, das 15, também até as 18 horas, e todo sabadão também você já tem o nosso encontro marcado, hein? A partir do meio-dia, Daniel Santos tá aqui, ó, tocando sempre as melhores modas. 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Toda a equipe, obrigado pelo carinho, tamo junto, é nóis. Essa é a Pegada Bruta. 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Já quero aqui agradecer também ao Zé Carlos, também a Moralina, pessoal da Bicicletaria Ciclo Rua da Luz, é. Abração top do Brasil pra você, valeu, meu irmãozinho, obrigado, hein? O Zé Carlos, também a Moralina, junto com a gente também, ó, numa super promoção, aqui da nossa 96 Caçula FM, aguarda, hein?

Aguarda que o bicho vai pegar. É mais moda do jeito. Olha só, Amanda tá com a gente por aqui mais uma vez. Alô, Amanda. Abração pra você também. Olha só, a Lucimara também, ela pede moda de traia. Vem. Tá no jeito aí, mexerica. Já ajeita essa moda aí pra... Ajeita aí que o pessoal ali quer modão. É, o pessoal quer moda. É, o pessoal quer moda boa. Deixa eu mandar também um abração especial pra toda a galera também. O pessoal que tá na rodagem também. O pessoal que também, ó, tá no comércio em Três Lagoas. Toda a galera dos Uber também, né? Os motoristas de aplicativo, hein? Alô, Edu Guedes, um abraço pra você. Valeu, meu irmãozinho. Eita, essa galerinha aqui também merece o nosso carinho, merece o nosso respeito. Abração especial pra vocês aí, obrigado pelo carinho também, viu? Pessoal da JMR Gessos também tá com a gente por aqui, um abraço pra vocês. Alô, Júnior, como é que tá as coisas aí, meninão? 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

0: começamos de mais essa, é a hora do cowboy. Toda essa galera está com a gente por aqui, obrigado, hein? Mandar também uma alusão especial pra Cleuzinha, hein? Alô, Cleuzinha, um forte abraço pra você, viu? Obrigado pelo carinho, obrigado pela sua audiência com a gente por aqui também, viu? Deixa eu ver também a Ana Maria, também mais uma vez, um abraço pra você. Deixa eu agradecer também a participação da Verinha, também. Alô, Verinha, tá tudo certinho, tá belezinha? Abençoada tarde pra você, maravilhosa, abençoada quarta-feira, viu? Tamo junto. Eita, coisa boa demais, hein? Deixa eu mandar também um beijão pra minha mãezona, tá lá em Silvira. Alô, mãezona, um beijo todo especial. Obrigado pelo carinho da audiência de vocês aí também, viu? Fala, meu irmão Denir, também um beijo pra você, minha irmã Aparecida, meu cunhado Orlando. Toda a família também, o meu irmão Nenezão, Dirceu. Alô, Arceu. Abraço top do Brasil pra vocês aí, hein, Silvira. Agora 4 horas e 43 minutos, só tem modão ajeitado demais. 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Você participa, você pede moda. E aqui nós ajeita, ajeita a moda. Deixa eu ver, tem a participação da Eliana. É, Eliana Gonçalves, apareceu? Alô, Eliana, fala com a gente por aí, solta a voz, fala com nós.
1: Ô, cowboy, toca Murilo Rufo, anestesiado. Beijo, beijo, tô ligada,
0: beleza, cowboy. Beleza, um abraço pra você.
1: Boa tarde, cowboy. Tamo bora junto, que bora, é cowboy. Quartou, cowboy. Bora
0: ótima
1: que bora.
0: Ótima quarta-feira pra você, obrigado pelo carinho também, pela sua participação com a gente por aqui. Vambora, hein? Toda essa galera participa com a gente por aqui, sempre através do nosso WhatsApp, é o 679-9149-8282. 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Aqui o sistema é diferenciado, hein? Você pede moda, que nós ajeita a moda. Deixa eu ver também a participação do Paulinho, também a grande Paulinho. Tá tudo certinho, meu irmãozinho, hein? Pede Felipe Falcão, já tá no jeito a moda, mexerica, hein? Já tá no jeito a moda? Toca pra ele que ele já tá agoniado já, né? Já tá agoniado, hein? É muita gente que participa com a gente por aqui, ó. Às vezes a gente não consegue tocar todas as modas, hein? Mas a gente agradece você pelo carinho. Deseja pra vocês uma tarde maravilhosa. Uma excelente tarde aí de quarta-feira. Uma noite maravilhosa também que você. É uma noite espetacular aí de quarta-feira. Metade da semana já tá indo embora. Essa moda é linda demais. A vontade de ir lá pro boteco, hein? Tocando a moda dessa, hein? Cê tá doido, mas não é perigoso, é nada.
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0: A vontade de tomar um querosene, hein?
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0: Meu Deus.
1: Esperando aqui.
0: Cadê o gritão do Romeu, hein?
1: Você vai.
0: Cadê o grito do Romeu?
1: 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Mais uma
0: hoje
1: vez
0: eu quero ir pro boteco.
1: Te esperando.
0: Vou tomar um querosene. Também um abração especial pra toda a galera também lá do Baldeio, lá do Eldorado Brasil, também tá com a gente por aqui na audiência aí. Bom trabalho pra vocês aí, valeu galerinha, receba, receba aí o nosso abraço. E por aqui a gente vai sempre tocando as melhores.
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1: Pois é, bom demais. É só você participar, só você interagir que a gente toca os modão ajeita. Essa é das antigas, hein? Cê tá doido, mexerica.

Mato Grosso do Sul registra o menor tempo médio de espera para perícias médicas do INSS, Instituto Nacional do Seguro Social, em todo o país. Atualmente, os segurados aguardam cerca de 6 dias para realizar o atendimento, enquanto a média nacional é de 17 dias. A redução ocorre em meio à queda expressiva da fila de perícias. Segundo os dados da Perícia Médica Federal, o número de pessoas aguardando atendimento caiu de 1,23 milhão em novembro de 2025 para 196.615 em agosto de 2026. A informação completa está no nosso portal radiocaçula.com.br. Cláudio Júnior, direto da redação. 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
4: Bom demais, essa é a hora do cowboy. Tá quase chegando o final. Dá tempo de você participar ainda, hein? Chama nós no WhatsApp, é o 679-9149-8282. 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A gente chega junto com você, ó, todos os dias, a partir das 3 horas da tarde, com muita moda boa, hein? Muita moda bacana, sempre em clima de rodeio, com muita alegria. Muita emoção, trazendo pra você aqueles modão ajeitado pra você, viu? Fica bem à vontade, seja bem-vindo, seja bem-vinda, que o sistema é diferenciado. Deixa eu mandar também um abração especial pra toda a galera que tá aí, ó, pessoal trabalhando, pessoal da construção civil, né? Alô, Wendy, um forte abraço pra você, valeu, meu irmãozinho. Tá lá o Wendy, tá lá o Noé, toda essa galera, pessoal que é pedreiro, né? Só que trabalha na área da construção civil merece o nosso carinho, merece o nosso respeito. E nesta quarta-feira desejo para cada um de vocês que seja uma quarta-feira abençoada aí, viu? Bom trabalho para vocês, com muita saúde, muitas conquistas. Que cada tijolo colocado seja mais um passo para você realizar os grandes sonhos, hein? Que Deus te abençoe, valeu, meu irmãozinho. Essa mão de obra que é especializada aqui, com certeza, essencial para cada um de nós, hein? Cada pedreiro aí, ó, proteja, que Deus é, Deus sempre proteja cada um de vocês, derrama aí a bênção em cada dia de jornada, viu? Abração forte pra todos vocês, pedreiros, serventes e toda a galera da construção civil, receba, receba aí o nosso abraço! Pessoal que tá na audiência com a gente, pessoal que tá trabalhando também no centro de Três Lagoas, pessoal do comércio também, né? Pessoal que tá dentro do carrão também, um abraço pra você, obrigado pelo carinho, pra todos os mototaxistas também. Deus abençoe cada um de vocês, o pessoal que trabalha nas entregas aí, hein? Receba o nosso abração carinhosamente pra vocês, hein? Obrigado, hein? Tamo junto, é nóis. Valeu, galerinha, tamo junto, é nóis. Olha só, tem participação? É. Muita gente participando com a gente por aqui também, ó. Deixa eu ver também a participação da Paulinha. Oi, Paulinha, boa tarde pra você. Obrigado pelo carinho. A pé de Léo Magalhães, vamos ajeitar a moda pra você também. Obrigado, viu? Também a Tainara tá com a gente. Oi, Tainara, mais uma vez, um abração especial pra você também. Obrigado. Também pra Tamires, tá

Também tá com a gente por aqui, alô Tamires. Também pro Isaías, também tá com a gente. Alô Isaías, um forte abraço pra você. Pra todo o pessoal lá do bairro Novo Oeste 2, hein? O pessoal tá na audiência com a gente. Receba nosso abração carinhosamente a vocês. Só tem as melhores, os melhores ouvintes. Está com a gente por aqui também, com certeza, hein? Mandar também um abração especial pra toda a galera. 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Deixa eu ver, também tá com a gente por aqui, tá bem o Lúcio, tá bem, oi Lúcio, boa tarde pra você, valeu meu irmãozinho. Tá pedindo modão também de Teodoro Sampaio, vamos ajeitar a moda pra você também, obrigado, viu. Alô seu Mário, como é que tá as coisas, hein seu Mário? Também deixa eu mandar também um abração especial lá pra Raquel também, obrigado pelo carinho, Maria Cirlei. O pessoal tá sempre na audiência com a gente, a Eliante também tá com a gente, alô Eliante. O Valdir também, alô Valdir, forte abraço pra você. Manda um alôzão especial lá pra Tereza também, alô Tereza. Eita, essa galera participa com a gente, pede moda, nós ajeita, ajeita, ajeita a moda. Deixa descer.

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2: Sabor demais, mais uma vez, deixa eu atender essa galera que está tudo na audiência com a gente por aqui também, viu? Manda um abração mais uma vez para todo o pessoal, meus amigos motoristas. O pessoal tá na rodagem, pessoal dando a carona para nós aqui, ó, da nossa 96 Caçula FM. Abração para vocês aí, bom trabalho, boa jornada. Que Deus abençoe, que Deus proteja, que Deus ilumine. 5 horas e 19 minutos. Alô, seu Luiz, todo o pessoal da Perlopes também, né? Mais uma vez, um abração especial pra vocês e bom trabalho também. Valeu, valeu! O pessoal tá na audiência, o pessoal tá sintonizado na nossa 96 Caçula FM de segunda a sexta-feira, das 15 também até as 18 horas, tem a Hora do Cowboy, viu? Todo sabadão também a partir do meio-dia. Aqui o chicote estrala, aqui o bicho pega, não para não, vambora! Deixa eu mandar também um alôzão especial ao nosso amigo Antenor, também. Alô, Antenor, forte abraço! Nosso amigo Rafinha também tá na audiência com a gente por aqui também, obrigado, hein? Nosso amigo Paulinho também, né, Paulinho? Nosso amigo Edgar também, ó, todo o pessoal participando com a gente por aqui também, obrigado pelo carinho, fica bem à vontade, hein? Chama nós no WhatsApp, anota aí 679-9149-8282. Meu amigo Freitas, motorista, alô Freitas, como é que tá as coisas aí, meu irmãozinho, tá belezinha? É uma ótima tarde pra você também, já chegando com a gente por aqui também, ó. Meu amigo Freitas, motorista lá da lavanderia, tá com a gente também nessa pegada do rodeio, nessa maravilhosa, nessa abençoada tarde de quarta-feira. Mandar mais uma vez um abração especial lá também pro Jardel, também, alô Jardel. Abraço pra você, pra Cláudia. O pessoal tá na audiência com a gente por aqui também, na pegada firme e forte, hein? O pessoal tá sintonizado com a gente por aqui também. Receba, receba aí o nosso abraço. Tá lá na audiência todo o pessoal lá do Quintal da Brasa, hein? Pessoal lá do Quintal da Brasa também. Receba aí o nosso abração, vambora lá! 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
1: Essa boa demais, deixa eu mandar também um abração especial lá pro Paulinho também, né, Paulinho? Paulinho participando com a gente por aqui também nessa tarde maravilhosa. É quase noite já, né? Já tá noite, né? Já tá escuro já, né? Já tá indo embora a nossa maravilhosa quarta-feira.
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1: 5 horas e 43 minutos, agora 5 horas e 43 minutos. Daqui a pouquinho, Daniel Santos está indo embora. Essa é pra todos os meus amigos caminhoneiros. Deus abençoe cada um de vocês. Parabéns pelos trabalhos, hein?

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Olha só, é o Antenor também tá com a gente por aqui na audiência. De Antenor, um abraço pra você, valeu meu irmãozinho, obrigado, hein? Manda mais uma vez também um abraço especial ao nosso amigo Zico também, né? Alô Zico, mais uma vez, receba o nosso abraço, o nosso carinho, valeu meu irmãozinho. E pessoal que gosta das melhores modas sertanejas em clima de rodeio.

0: Sabor Demais, agora 5 horas e 52 minutos. Gente, estamos chegando ao final, hein? Já quero aqui agradecer. Agradecer você que participou com a gente por aqui também através do nosso WhatsApp. Pra você que participou, pra você que não participou, mas tava ligado também na nossa 96 Caçula FM. Gratidão a cada um de vocês, hein? 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Abraço pra você, valeu Miranda, valeu Jaqueline, um forte abraço. 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Alô Vitória, alô Cleicena, alô Ivanil. Deus abençoe cada um de vocês. Tudo que você precisa aí, os móveis da sua casa, é só você tá indo lá, viu? Ofertas exclusivas pra você, é só você chegar lá, fala que você tava ouvindo também a Hora do Cowboy, viu? Fala que você tá sempre acompanhando também 96 Caçula FM. 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Mais uma vez, um abração especial pra vocês, obrigado pelo carinho, obrigado pela parceria com a gente por aqui também na pegada firme e forte. 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Abraço top do Brasil pra vocês aí, obrigado pelo carinho, tamo junto, é nóis. 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Eita Zé, valeu Zé, valeu Zé Carlos, valeu Moralina. 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Está com a gente aqui na Hora do Cowboy. Aqui o sistema é diferenciado. Valeu, Lauro. Forte abraço pra você. Valeu, Lauro. Forte abraço. Obrigado pelo carinho. Deixa eu ver. Tem uma participação? Dá pra ouvir o áudio dela aí? Deixa eu ver o que ela disse aqui, ó.
1: Oi, boa noite. Muito bonita a casa. Mas o local que é assim.
0: Mandou áudio errado aí, hein? Abração pra você, obrigado pelo carinho, viu? Essa é a nossa 96 Caçula FM. Gente, eu quero aqui agradecer você, desejar pra você uma noite maravilhosa, desejar pra você que você tenha uma noite aí de quarta-feira espetacular, hein? Amanhã, quinta-feira, a gente volta aqui a partir das 15 horas. 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Pra gente tocar sempre as melhores modas pra você em clima de rodeio. Beijo no coração de cada um de vocês. Fiquem todos na paz de Deus. Que Deus te abençoe, que Deus te proteja, que Deus te ilumine. Que tudo que aconteça em nossas vidas que seja da vontade do nosso Pai Celestial. Eu convido você a partir de agora a levar o pensamento ao nosso Pai Celestial e agradecer ao nosso Deus, Criador dos céus e da terra.

Ó Pai Celestial, Criador dos céus e da terra, Pai. Senhor Deus, Tu que disseste um dia, que onde estivesse uma ou mais pessoas falando o Seu nome, reverenciando, ali também o Senhor estaria. E é por isso, meu Pai querido, que eu tenho

sim a plena certeza de que junto de nós o Senhor está, podendo o Pai nos abençoar, podendo sim nos proteger, podendo o Pai nos orientar. Senhor, nesse exato momento eu peço a Ti que o Senhor visita a cada lar, a cada família, visita, Pai, a cada coração dos filhos seus. Senhor Deus, entrego em Tuas mãos mais uma noite de quarta-feira. Coloque diante da Tua presença para Te agradecer por mais um dia de vida, pelas oportunidades. Que o Senhor possa nos conceder uma noite abençoada. Peço a Ti que o Senhor livre a nós de todo mal, de qualquer que sejam as enfermidades, de todo o perigo, de toda a armadilha do mal. Estende as Tuas mãos sobre cada um de nós, Pai. Abençoe o nosso lar, abençoe nossa família. Abençoa, Pai, os nossos amigos. Abençoa, Pai, o nosso trabalho. Que tudo o que aconteça seja sempre sim da Tua vontade. Que o Senhor possa abençoar a cada um de nós, livrando nós de todo mal, de todo perigo. Abençoando a nossa casa, abençoando todas as pessoas que estão ao nosso redor. Quantas e quantas pessoas, Pai, nesse exato momento, não está no leito de um hospital, pedindo a Ti, Pai, a cura. Pedindo a Ti, Pai, a oportunidade para voltar para casa, aos braços da família. Eu peço a Ti que o Senhor interceda, livrar de todos nós, de todo mal, abençoando aquelas pessoas que necessitam da Tua proteção, também da Tua sabedoria. Que nunca falta a união, que nunca falta a saúde a cada um de nós, o respeito. Guarda cada pessoa que faz parte da nossa caminhada. Que possamos, nesta noite de quarta-feira, dormir em paz e acordar amanhã com a saúde, com a fé, com a esperança, com a disposição para continuar em mais um dia abençoado por Ti. Todos nós sabemos, Pai, que não se cai numa folha de uma árvore se não for por Ti. Eu peço a Ti que o Senhor esteja presente a cada um de nós. Entregamos esta noite em Tuas mãos. Abençoe a cada pessoa que vai para o trabalho. Que Deus abençoe cada um de nós. Em nome do Pai, em nome do Filho, em nome do Espírito Santo de Deus. Pai nosso que estais no céu, santificado seja o vosso nome. Venha a nós o vosso reino. Seja feito a vossa vontade, assim na terra como no céu. O pão nosso de cada dia nos dai hoje. Perdoai as nossas ofensas, assim como nós perdoamos a quem nos tem ofendido. Não nos deixeis cair em tentação, mas livrai de todo mal. Amém, Senhor. Não importa qualquer que seja sua dificuldade, os obstáculos, pode ter a certeza que Deus conhece a sua necessidade. Uma ótima noite para você. Obrigado de coração, beijo no coração de cada um de vocês. E até amanhã, se Deus quiser. Grupo Caçula de Comunicação, a toda a nossa equipe, recebam o nosso abraço.

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2: Está no ar a Voz do Brasil. As notícias do governo federal que movimentaram o país no dia de hoje.
3: Olá, boa noite.
4: Boa noite para você que nos acompanha em todo o país.
3: Quarta-feira, 26 de agosto de 2026.
4: Vamos aos destaques do dia.
3: Defesa de crianças, adolescentes e mulheres no ambiente digital.
4: Discord é acionado na justiça por falhas na proteção de menores.
3: Ação civil pública foi apresentada pela Advocacia Geral da União. Graziele Bezerra.
5: A ação civil pública cobra que a plataforma Discord adote medidas efetivas para a proteção de crianças, adolescentes e mulheres no ambiente digital.
4: O combate a crimes cibernéticos e as ameaças no ambiente digital contam com o apoio do CyberLab, Laboratório de Operações Cibernéticas.
3: Quem conversou com a gente sobre o assunto foi o coordenador, delegado Alessandro Barreto.
6: O CyberLab está ajudando as polícias estaduais a identificar a pessoa se achava acima de qualquer suspeita e se escondia por detrás de conexões de internet.
4: Atenção, diretores e professores de escolas públicas.
3: Está na hora de escolher os livros didáticos que serão utilizados em sala de aula a partir do ano que vem. Thaís de Araújo.
7: A seleção deve ser feita com a participação da equipe escolar, levando em consideração a proposta pedagógica, as características e as necessidades da comunidade.
4: Hoje, na apresentação da Voz do Brasil, eu, Luciana Vasconcelos e Luciano Seixas.
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4: A arrecadação do governo federal chegou a 289 bilhões e 300 milhões de reais no mês de julho.
3: Um aumento de quase 9% em relação a julho de 2025.
4: O mês foi marcado pelo desempenho favorável de setores como indústria, serviços e arrecadação de impostos.
8: Na comparação com julho do ano passado, o resultado representa crescimento real de quase 9%, já descontada a inflação. Entre os fatores que contribuíram para o resultado estão o aumento da arrecadação da Previdência Social e o crescimento das receitas com PIS e COFINS associado ao aumento das vendas. Destaca Claudemir Malaquias, chefe do Centro de Estudos Tributários e Aduaneiros da Receita Federal.
9: Os fatores que contribuíram para o resultado do mês de julho, na comparação com o mesmo período do ano passado, foram os seguintes.